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1: Olha, chega pra cá.
2: Fala, Mike.
1: Vamos mostrar pra esse povo como é que é o tinido, o choro desse instrumento de 10 cordas, no jeitão da madeira.

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3: Que legal lembrar de você. 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

0: 3:15.
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3: Deus abençoe você e toda a sua família. Que alegria estar aqui com você, começando mais um programa Eu Seguirei. Eu tenho certeza de que Deus vai falar muito ao seu coração através deste programa. Olha, se você pode, eu já quero convidar você a pegar a sua Bíblia, porque hoje nós vamos meditar a palavra de Deus. A palavra de Deus é o nosso alimento, a palavra de Deus que é o nosso sustento. Eu tenho certeza que essa palavra vai mover seu coração. Olha, aqui você vai ouvir a palavra de Deus, aqui você vai poder cantar. São minutos que ficaremos juntos, onde você vai fazer uma experiência com Deus. Lembrando que tudo que você ouvir aqui, depois fica registrado no meu canal do YouTube, Frei Gilson / Som do Monte, no meu Instagram, no meu Facebook, todos com o mesmo nome, Frei Gilson / Som do Monte, para que você possa também compartilhar essa palavra com os seus amigos, tá bom? Então, vamos escutar a palavra de Deus.
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3: Nós vamos ver hoje no Evangelho Jesus realizando um exorcismo. O que é um exorcismo? É quando Jesus ele vai expulsar o demônio da vida de alguém, do corpo de alguém. Um homem estava possuído pelo espírito de um demônio impuro. É o que nós vamos ver hoje. Imagina isso. Um homem estava possuído, ou seja, no corpo dele tinha um demônio. Jesus vai expulsar. Mas é interessante, é porque há um momento no exorcismo que o diabo começa a falar. O diabo fala. É porque o diabo fala. O diabo fala. O diabo quer falar comigo, o diabo quer falar com você. Você lembra do Jardim do Éden? O que que acontece ali? O diabo fala. É verdade que vocês não podem comer de nenhum fruto. E o diabo começa a falar com Adão e Eva. E aquela cena do diabo falando com Adão e Eva continua acontecendo. Continua acontecendo. Interessante é porque o diabo é aquele que ele não só fala mentira, ele é o pai da mentira, mas ele não só fala mentira, ele também vai jogando verdade. Porque, gente, é muito fácil de captar uma mentira quando se fala só mentira. Concorda comigo? Se é só mentira, é fácil captar. Agora é difícil quando tem verdade. Começa com a verdade, depois vem com a mentira. Verdade, mentira. Verdade, mentira. Você começa então a ficar confuso em saber qual é a verdade, qual é a mentira. O diabo fala com Adão e Eva, o diabo fala com Jesus e o diabo fala conosco ainda. Qual foi o problema de Adão e Eva que não fizeram o que Jesus fez aqui hoje no Evangelho? No Evangelho, Jesus fala para o demônio, cala-te. O que que Adão e Eva deveriam ter feito? Cala a boca. O que eu e você devemos fazer com o demônio? Cala a boca. Quando o demônio... E aí você pode perguntar assim, mas o demônio falou lá no Adão, com Adão e Eva, com uma serpente, com Jesus através de um endemoniado. E comigo? O demônio fala com você de diversas formas. Sugestões nos seus pensamentos, sugestões nos seus olhares, sugestões nos seus ouvidos, sugestões nos seus sentimentos, sugestões. Você não o vê porque ele é espírito, mas você e eu sabemos o diabo fala. E às vezes o diabo usa pessoas para ser um tentador na nossa vida. Vamos meditar sobre isso? Em nome do Pai, do Filho e do Espírito Santo. Amém. Lucas capítulo 4, versículo de 31 a 37. Naquele tempo, Jesus desceu a Cafarnaum, cidade da Galileia, e ensinava-os aos sábados. As pessoas ficavam admiradas com o seu ensinamento, porque Jesus falava com autoridade. Na sinagoga havia um homem possuído pelo espírito de um demônio impuro, que gritou em alta voz: "O que queres de nós, Jesus Nazareno? Vieste para nos destruir? Eu sei quem tu és o Santo de Deus." Jesus o ameaçou, dizendo: "Cala-te e sai dele." Então o demônio lançou o homem no chão, saiu dele e não lhe fez mal nenhum. O espanto se apossou de todos e eles comentavam entre si: "Que palavra é essa? Ele manda nos espíritos impuros com autoridade e poder e eles saem." E a fama de Jesus se espalhava em todos os lugares da redondeza. Palavra da salvação. Atanásio diz assim: mesmo quando os demônios falam a verdade, porque aqui eles estão falando a verdade, né? Tu és o Santo de Deus. Mesmo quando os demônios falam a verdade, falavam a verdade, pois falavam a verdade quando diziam: tu és o Filho de Deus. O próprio Senhor os silenciava e lhes proibia de falar. Por quê? Se o demônio está falando a verdade, por que não deixá-lo falar? Fazia isso para impedi-los de semearem sua própria maldade por meio da verdade. Ei, cuidado, quando você deixa o diabo falar a verdade, ele vai, só é questão de tempo para ele colocar a mentira, ele vai semear a mentira no meio da verdade, porque ele é o pai da mentira, gente. Ele não consegue ser da verdade. Também, Atanásio continua, também queria que nos acostumássemos a nunca ouvi-los, ainda que pareçam falar a verdade. Nós não podemos nos acostumar a ouvir o diabo. É por isso que eu também te dou um grande conselho. Hoje em dia, existe muita coisa para a gente assistir e para a gente ouvir, para a gente ler, que você sabe que não é de Deus. Aí a pessoa diz assim: ah, mas não tem nada a ver, porque eu consigo fazer o discernimento. Cuidado, cuidado, porque pouco a pouco ele vai injetar em você um veneno dele. Cuidado, cuidado. Queria que nos acostumássemos a nunca ouvi-los, ainda que pareçam falar a verdade. 2 Coríntios capítulo 11, versículo de 14 a 15. O próprio Satanás se transfigura em anjo de luz. O próprio Satanás se transfigura em anjo de luz. Parece bem normal que seus ministros se disfarcem ministros de justiça, cujo bem, no entanto, será segundo as suas obras. 2 Coríntios capítulo 11, versículo de 14 a 15. João capítulo 8, versículo 44. Vós tendes como pai o demônio e quereis fazer os desejos de vosso pai. Ele era homicida desde o princípio e não permaneceu na verdade, porque a verdade não está nele. Quando diz a mentira, fala do que lhe é próprio, porque é mentiroso e pai da mentira. Pai, Filho e Espírito Santo.
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3: Resposta a essa palavra, eu quero convidar você agora a cantar comigo.
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1: O programa de hoje está bom demais e eu quero lembrar você, se você quiser ouvir mais pregações, mais meditação da palavra, basta você me acompanhar no meu canal do YouTube, Frei Gilson barra Som do Monte, no meu Instagram, no meu Facebook, no meu TikTok e lá você vai encontrar muito mais palavra de Deus para você.
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1: E nós vamos terminar este programa rezando. Eu quero clamar agora por você, quero clamar pela sua família. Senhor Deus, libera agora o teu Espírito Santo sobre cada pessoa que acompanha este programa. Vem Espírito Santo, enche todos os que estão acompanhando este programa agora. Libera, Senhor, para esta pessoa o que ela mais precisa, para o corpo e para a alma. Libera, Senhor, curas e libertações em nome de Jesus para esta pessoa que assiste, que acompanha, que escuta e para toda a sua família. Eu clamo a tua poderosa bênção. Visita agora com bênção de proteção. A bênção que só o Senhor pode dar. Abençoe-vos o Deus Todo-Poderoso, Pai e Filho e Espírito Santo. Amém.
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1: 5:08.
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3: Olá, bom dia, estamos chegando para mais um programa Rancho 99 da sua Paranapanema, de Piraju para todo esse mundão. Para você do sítio, chácaras, fazendas, muito bom dia. Vem com a gente aqui o melhor da música sertaneja, o clássico da música sertaneja, para você no 99.1 FM. 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Mabraco e mãos à obra, com a gente até às 6:30 da manhã, com a boa música sertaneja no seu rádio. Então vamos de música!

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1: Bambico se apresentou nesse mesmo programa como o douradinho da dupla João Mulato e Douradinho. Volta agora como Bambico, solista de viola. Por que se apresenta com dois nomes? Como cantor é Douradinho, como solista de viola é Bambico. Por quem?
2: Isso aí foi uma sugestão do nosso diretor, da gravadora que eu gravei. Ele achou melhor eu trocar o nome cantando como dupla. E para solar de viola ele achou melhor ficar como Bambico mesmo. Então eu mudei o nome para Douradinho para cantar com meu parceiro. E solista de viola fiquei como Bambico.
1: Quem é que vai ajudar você nesse número aí?
2: Esse rapazinho é um amiguinho meu de Araçatuba.
1: Opa!
2: Então ele veio pra tocar o violão, porque eu vou solar uma música que eu gravei pra Chantecler, Brincando com a Viola.
1: Brincando com a Viola.
2: Vamos lá, Tchãozinho.

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4: 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Pessoal de Sarucaiá, sempre na sintonia. Tejupá, Timburi. Pessoal de Ribeirão Bonito, Taquarituba. Nosso abraço aí a todos aí. Pessoal lá do Óleo, né? Bernardinho de Campos, Cerqueira César. Nosso abraço a todos e a música sertaneja não para. 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
9: 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Pessoal de Sarucaiá, sempre na sintonia. Tejupá, Timburi. 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Nosso abraço aí a todos aí. Pessoal lá do Iólio, né? 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Nosso abraço a todos e a música sertaneja não para. 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
2: É o Rancho 99 da sua Paranapanema, juntinhos com o clássico da música sertaneja. E você que tá em Piraju, na região, na estrada, sempre ligadão com a gente, nosso abraço. Mandar um abraço pro Daniel, tá lá no Eldorado, sempre na sintonia com a gente. Também a Nilza e o Zé Roberto lá na Tibiriçá. Alô, Nilza, alô, Zé Roberto. Também o Zequinha Mandioca, alô, Zequinha, tá lá na Vila Jurumirim, na sintonia com a gente. O Val, lá na Fazenda Santa Lúcia. Alô, Val, bom dia. Seu Abissaí, também na sintonia com a gente. Carlos, eu sou Wesley, pessoal do Canto dos Pássaros, sempre na sintonia da 99.1 FM, e música boa toca aqui no Rancho 99.

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3: A Stonex elevou a projeção de produção brasileira de soja para 183,5 milhões de toneladas. A primeira safra de milho também deve crescer, mas clima e exportações continuam sendo fatores decisivos.
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2: Louvado seja o nosso Senhor Jesus Cristo, para sempre seja louvado. E a palavra de Deus que ilumina o nosso dia é tirada do livro de São Mateus, capítulo 4, versículo 23, e diz o seguinte: Jesus pregava a boa nova, o reino anunciado, e curava toda espécie de doenças entre o povo. Que maravilha, Jesus curando as pessoas, anunciando esperança, vida nova para todos. Vamos também pedir nesse dia a proteção carinhosa de Nossa Senhora, fazendo juntos nosso ato de consagração. Nossa Senhora do Rocio, Rainha do Céu e da Terra, Padroeira do Paraná, nós vos saudamos, refúgio dos necessitados. Por vossas mãos intercessoras, a misericórdia de Deus jamais faltou. Dai-nos a graça de sermos discípulos de Jesus na busca de vivermos a palavra de Deus. Transformai a nossa vida em um santuário de amor, onde Jesus seja o centro. Consagramo-nos a vós, cheios de confiança. Em vossas mãos renovamos as promessas do nosso batismo. Renunciamos a toda forma de egoísmo para vivermos e convivermos como irmãos. Mãe do Divino Orvalho, que cura e salva, com amor queremos propagar a vossa devoção. Nossa Senhora do Rocio, envolvei-nos em vosso manto de amor e proteção. Mergulhados nos mistérios da encarnação, morte e ressurreição de Jesus, conduzi a nossa vida para o coração de Deus na ação do Espírito Santo. Assim seja. Amém. Agora a bênção da água e dos objetos de devoção. Senhor Deus Todo-Poderoso, fonte e origem de toda a vida, abençoai esta água que vamos usar para pedir o perdão de nossos pecados e alcançar a proteção contra toda a doença. Concedei, ó Deus, que por vossa misericórdia jorrem sempre para nós as águas da salvação, para que possamos nos aproximar de vós com o coração puro e ficarmos livres de todo o perigo do corpo e da alma. Abençoai também, Senhor, os nossos objetos de devoção e artigos religiosos. Por Cristo nosso Senhor. Amém. O Senhor esteja convosco, Ele está no meio de nós. Desça sobre você, sobre a sua casa, a bênção de Deus Todo-Poderoso. Pai, Filho e Espírito Santo. Amém. Um grande abraço e fique com Deus.
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Para você de Piraju, da região, das estradas, sempre na sintonia com a gente. Pessoal de Sarucaiá, sempre na sintonia. Tejupá, Timburi. 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Nosso abraço aí a todos aí. 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
3: 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Aí, já de volta o Rancho 99 da sua Paranapanema, mandando um abraço aqui pros caminhoneiros, né? O James Caminhoneiro, tá lá em Cabralha, Paulista, sempre tá por Piraju e sempre ligadão com a gente, né? O Richardão também, né, Richardão? Bom dia. O Marcelão, alô Marcelão Delane, bom dia. O Zezão Caminhoneiro, nosso abraço também ao Jair Caminhoneiro, sempre na sintonia com a gente. Um abraço também pro Adriano, tá lá em Guarulhos, sempre na sintonia com a gente. Seu Ibrahim, lá em Sorocaba, na sintonia com a gente, ele, Dona Maria Rosa. Nosso abraço a todos os pessoal que sempre está com a gente em 99.fm e o Rancho 99, que está chegando ao final, hein? 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Mabraco e mãos à obra, que volta, né, em breve aí com mais música sertaneja aqui na 99, Jornal Operação Cidade, primeira edição dessa manhã gostosa pra você.
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12: Na estância turística de Piraju, 6:29. 6:29. Bom dia. Hoje é terça-feira, 8 de setembro de 2026. Dia Internacional da Alfabetização. As manchetes. Incêndio atinge madeireira na cidade de Avaré. CPFL Energia está com vagas de emprego abertas em nossa região. Escola Estadual Professor Ezion Correia Custódio será inaugurada hoje na cidade de Fartura. Audiência pública de turismo acontecerá hoje na cidade de Taquarituba. Adolescente de 16 anos encontrado morto na cidade de Santa Cruz do Rio Pardo. Funcionária perde mais de 7 mil após falso pedido de Pix no golpe do falso patrão em Santa Cruz do Rio Pardo. Carro roda na pista devido à chuva e capota na estrada de Santa Cruz do Rio Pardo. Família faz busca por idoso que desapareceu ao sair de casa na cidade de Itaguaí. Em São Manuel, criminosos abrem buraco em parede e furtam peças em joalheria. Isso e muito mais a partir de agora. 6:31, 6:31. Incêndio atinge madeireira em Avaré. Foi no último sábado, por volta de 11 horas da manhã. Um incêndio ocorreu em uma madeireira no Jardim Paineiras, em Avaré, provocando a intervenção do Corpo de Bombeiros e Defesa Civil de Avaré. Foi isso no sábado, às 11 horas da manhã. Corpo de Bombeiros de Avaré foi lá e pagou um incêndio nesta madeireira no Jardim Paineiras. Só que depois, no dia seguinte, no domingo, o Corpo de Bombeiros voltou ao local, porque começou novamente a pegar fogo nas madeiras nesta madeireira. Inclusive danos lá de grande monta. O local que estava acumulado bastante madeira lá. E a Defesa Civil, também a Prefeitura, teve que utilizar as suas máquinas lá, retroescavadeira, para remover o material acumulado e para evitar que novamente pegasse fogo no local. São 6:32. CPFL Energia está com vagas de emprego na região. A Companhia Paulista de Força e Luz, CPFL, está com 70 vagas abertas. As vagas estão distribuídas entre as regiões de Avaré, Bauru, Campinas, Ourinhos, Santa Cruz do Rio Pardo. Aqui não fala Piraju, né? Na região Avaré, Santa Cruz, Ourinhos. As oportunidades na distribuidora CPFL Energia contemplam setores como atendimento ao cliente, administrativo, logística, planejamento e almoxarifado. São 6:32. Faculdade Metropolitana de Avaré realiza Semana da Veterinária. Semana da Veterinária, programação especial em comemoração ao Dia do Médico Veterinário em Avaré. Vai começar hoje, reunindo durante toda a semana com palestras, atividades e também exposições. este tema aí, que é a Semana da Veterinária, vai ser lá na cidade de Avaré. A realização é da faculdade da cidade de Avaré, Faculdade Metropolitana, que fica na rua Rio Grande do Sul, em Avaré, e deve levar aí, né, os médicos veterinários de toda a região para esse encontro durante a semana. São 6:33. Adolescente de 16 anos é encontrado morto em Santa Cruz do Rio Pardo. O adolescente Leonardo Correia Rosa, de 16 anos, foi encontrado morto em sua casa na Vila Osvaldo Cortella, em Santa Cruz do Rio Pardo, o bairro Osvaldo Cortella. A morte foi constatada pela equipe do SAMU, que foi acionada. As causas da morte estão sendo apuradas pela polícia de Santa Cruz do Rio Pardo. Escola Estadual Professor Ezion Correia Custódio em Fartura vai ser inaugurada hoje, hein? Atenção, população de Fartura. A Prefeitura Municipal de Fartura inaugura hoje, vai inaugurar inclusive agora de manhã, às 11:30 da manhã, a escola, né, a recém-construída Escola Estadual Professor Ezion Correia Custódio, 11:30 da manhã. A construção da escola, a escola fica na rua Jaborandis, no Jardim da Serra 2, na cidade de Fartura. Então vai ter uma movimentação aí, 11:30, de autoridades da região de Fartura para a inauguração do prédio desta escola construída pelo governo. 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São 6:36. Taquarituba. Audiência pública de turismo hoje em Taquarituba. A construção do plano diretor municipal de turismo de Taquarituba para o desenvolvimento do turismo de Taquarituba acontece hoje às 19h no Teatro Municipal da cidade de Taquarituba. Santa Cruz do Rio Pardo. Olha, um golpe que aconteceu em Santa Cruz do Rio Pardo, mas serve aí de alerta para todo mundo, né? Para a gente, isso é de alerta. Olha, vamos ver como é que funcionou. Funcionária perde mais de 7 mil após falso pedido de Pix no golpe do falso patrão em Santa Cruz do Rio Pardo. Uma moça, ela é analista de vendas. Ela mora em Pauçu, mas ela trabalha em uma loja em Santa Cruz do Rio Pardo. Ela trabalha numa grande loja que fica no centro de Santa Cruz do Rio Pardo. Ela é analista, né? De vendas, ela trabalha com vendas, trabalha com dinheiro nessa loja, nessa grande loja. Pois bem, ela inclusive tem 20 anos de idade, mora em Pauçu, mas trabalha, como eu disse, nessa loja que fica na rua Conselheiro Dantas, no centro de Santa Cruz do Rio Pardo. De acordo com ela, ela recebeu uma ligação pelo celular, WhatsApp. Caiu lá o WhatsApp, tum! Ela viu lá que era o patrão, né? Patrão da loja. É, exibi, inclusive, estava certinho na foto do patrão dela, né? Da loja. Aí na hora, pá, opa, é o patrão, né? É o patrão, na hora ela já clicou lá. Bom dia, patrão. É o patrão, bom dia. Bom dia, patrão. Patrão lá, bom dia. Aí o patrão disse pra ela assim, mas trocando as mensagens, tá tudo bem, como é que tá aí o atendimento? Ah, tá tudo bem aqui, patrão, na loja, tudo bem, né? Tá tudo certinho, muito bem. Aí o o golpista se passando pelo patrão, né? Ele fez um esquema lá que ele conseguiu entrar no número do celular do WhatsApp do patrão. Muito bem. Aí ele pediu para ela fazer uma transferência. Olha, faz uma transferência aí, que eu tô precisando de dinheiro. Faz uma transferência aí, faz um Pix. É um R$392 que eu tô precisando. Ah, era na hora, né? Pá, patrão, 392. Daqui a pouco ele pediu mais 800. Ela, pá, 800. Daqui a pouco ele pediu mais 1.800. Ela, opa, pera aí, patrão, mais 1.800? É mais 1.800. Daqui a pouco ele pediu mais 2.000. Opa, ela quer, pum, mais 2.000. Daqui a pouco ele pediu mais 5.000. Foi que só subindo, subindo. E a moça, coitada da moça, né? A moça só foi fazendo os piques da loja pro patrão. Muito bem. Aí, de repente, o patrão chegou na loja e perguntou ao patrão: oi, patrão, deu certo o Pix? Que Pix, menina? Pix que eu fiz pro senhor? Que Pix? O Pix que o senhor pediu? Eu não pedi Pix nenhum. Aqui, patrão. O patrão olhou e falou assim: isso é golpe, filho. Caiu no golpe. Aí o patrão pegou a moça e foram até a delegacia de polícia e registraram um boletim de ocorrência, né? Acontece que agora eles vão investigar como é que o ladrão, o bandido, ele conseguiu entrar e pegar as informações, pegar a foto do patrão, coisa e tal, né? Ou seja, vai ver que o bandido também não sabia, né? Não sabia que a moça era da loja. Ou sabia, sei lá. Enfim, ele jogou o verde e conseguiu pegar pouco mais de 7 mil reais da coitada da moça que trabalha nessa loja em Santa Cruz do Parque. Então fica um alerta aí pra todo mundo, até pra mim, pra todo mundo, né? Olha, inclusive, irmão, semana passada, mesmo do prefeito Luizão lá, mandou um recado pra mim. Bom dia, Marquinhos, tudo bem? Olha, falei, estranho, prefeito Luizão. Bom dia, prefeito. Aí o prefeito Luizão lá, você não faz um Pix aí? Eu falei, ixi, é golpe. Aí depois eu entrei lá no Luizão, realmente tava lá, clonaram, né, o celular, o zap lá do Luizão, prefeito de Paulsum, mas ele rapidamente, já alguém avisou ele avisou e começou a avisar. Porque os bandidos, gente, os bandidos estão a todo momento aí fazendo esses golpes. Então, vamos tomar cuidado, né? Antes de você fazer algum Pix, antes de você, né, fazer alguma média aí com o amigo, coisa e tal, pá, toma cuidado porque é golpe, hein? É golpe. São 6:40, na manhã é golpe, 6:40. Vamos falar de corrida, o pessoal gosta de saber onde vai ter corrida na região, vai ter corrida em Arandu. Alô, Pedrinho de Sarutaiá, se prepara aí que vai ter corrida em Arandu, hein? Claudinei, olha, corrida e caminhada em alusão ao Setembro Amarelo em Arandu. Vai ser no dia 26 de setembro, marca aí, 26 de setembro, 7:00 da manhã. Mas já entra em contato lá com a Secretaria de Esportes da cidade de Arandu para dar o nome. Vamos para Itaguaí, tem gente desaparecida em Itaguaí. O seu João Batista Ferreira tem 82 anos de idade e mora em Itaguaí. Inclusive, o filho dele é policial militar aqui na região de Ourinhos, né? Seu João Batista Ferreira, 82 anos de idade, da cidade de Itaguaí. Ele saiu de sua casa na última sexta-feira e desapareceu. Falaram que viram ele ali pelo bairro dos Aleixos, daquela região ali, Itaguaí, Itaquarituba. Enfim, a família está procurando pelo seu João Batista Ferreira, de 82 anos de idade. São 6:41, vou falar do Beto Britânico da Van. 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São 6:42. Olha, o Tribunal Regional Eleitoral proíbe propaganda eleitoral em calçadas rotatórias e canteiros. Atenção para você que foi contratado para trabalhar como cabo eleitoral. Fique esperto aí, hein? Olha, o Tribunal Regional Eleitoral proibiu que propagandas eleitorais sejam instaladas em calçadas, rotatórias e canteiros das ruas na região. Os materiais gráficos, como banners, bandeiras, colocados de formas irregulares, atrapalham a visão dos motoristas, aumentam o risco de acidentes de trânsito, também chamado de flag banner ou bandeira de vento. Ah, aquelas bandeiras que fica balançando por causa do vento, né? São propagandas eleitorais móveis instaladas nos canteiros das vias públicas. Tem que colocar em local que não atrapalhe a visibilidade. Tem que colocar em local que não atrapalhe também aí a passagem das pessoas. Em rotatórias com ou sem jardim, a menos de 5 metros das extremidades de canteiros centrais. A menos de 5 metros nas esquinas de ruas e avenidas. A decisão vale para todo o território, começa a valer de forma imediata, caso alguma irregularidade seja constatada, orientação que o cidadão acione a justiça eleitoral. Ou se não, o aplicativo Pardal, né? Só entrar na internet e escrever Pardal, denúncia, já cai na hora. Então esses banners aí dos candidatos, não pode atrapalhar a visão do motorista, não pode atrapalhar a passagem do pedestre. São 6 horas e 44 minutos, 6h44. Piraju, vem aí o Festival Primavera de Piraju, dias 19 e 20 de setembro, das 4 da tarde às 11 horas da noite na FECAP. Vai ser lá o Festival da Primavera de Piraju, vai ter cultura, gastronomia, arte, lazer, artesanato, shows, música ao vivo, praça de alimentação à entrada franca, 19 e 20 de setembro no recinto da FECAP. Acontece daqui a pouquinho em Piraju, 13ª Conferência Municipal dos Direitos da Criança e do Adolescente de Piraju. O Conselho Municipal dos Direitos da Criança e do Adolescente de Piraju realiza daqui a pouquinho, a partir aí das 8 horas da manhã, das 8 ao meio-dia, na Câmara Municipal, um encontro com o tema Fortalecendo o Sistema de Garantia de Direitos da Criança e do Adolescente, Democracia Participativa. Participação aí das autoridades de Piraju na Câmara Municipal, hoje, agora, pela manhã. São 6 horas e 45 minutos, 6h45, eu falo às 6h45, eu falo aqui do Forte Plus Energy. 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

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Opa, faz aí o pagamento, né? São 6 horas e 47 minutos. 6h47. Às 6 horas e 47 minutos. Tem previsão de chuva? Tem previsão de chuva. Vamos ver o que tá, falando aqui. Após o feriado gelado, terá aumento das temperaturas e previsão de chuva para os próximos dias. A semana começa com elevação gradual das temperaturas e retorno da chuva. A mudança será percebida principalmente amanhã, quarta-feira, dia 9, com previsão de temporais. E amanhã, quarta-feira, né, para os dias seguintes. São 6 horas e 48 minutos. 6h48. Bem, gente, vamos registrar agora. Deixa eu falar aqui, tem grupo de oração. Grupo de oração Jesus te ama hoje às 8 horas da noite na Capela do Sagrado Coração de Jesus. Todos estão convidados. Na paróquia Nossa Senhora Aparecida, Vila Cantizani, em Piraju, hoje, 3 horas da tarde, Santa Missa e Novena. Amanhã, vamos falar só a programação de hoje. Hoje, portanto, às 15 horas, Santa Missa e Novena, isso? Não, opa, pera aí que eu já tô... deixa eu ver certinho aqui. Porque eu já tô pulando para quarta-feira, não é? Vamos entrar aqui certinho na paróquia Nossa Senhora Aparecida. Paróquia Nossa Senhora Aparecida. Vamos ver a programação certinho da paróquia Nossa Senhora Aparecida para terça-feira. Hoje é terça-feira. Terça-feira, vamos lá. 19h30, Santa Missa na Matriz. Então hoje tem Santa Missa na Matriz. Amanhã sim, amanhã quarta-feira. 15 horas, Santa Missa e Novena na Matriz. Já tô querendo adiantar também quarta-feira aqui, hoje é terça. São 6 horas e 49 minutos, são 6 e 49, por se falar nisso, ontem nós tivemos um espetáculo, gente, um show na Rua Carlos de Campos, né, com o desfile de 7 de setembro em Piraju, mais de 1000 pessoas assistindo, inclusive, se for contar entre participantes e pessoas assistindo, 1.500, 1.400 pessoas ontem na Rua Carlos, longo da Rua Carlos de Campos, né? Da Doutor Galo, do início do Doutor Galo até a Carlos de Campos, até a Prefeitura Municipal. As escolas se apresentaram, as instituições, parabéns a todos os organizadores, né? Parabéns aí à administração do prefeito Carlinhos Pneus, Leonardo Tonon, eles que no ano passado retomaram aí o desfile de 7 de setembro em frente à Câmara Municipal e esse ano, portanto, na Praça Ataliba Leonel. E é claro que só tem de a crescer. O ano que vem vai crescer ainda mais. São 6 horas e 50 minutos, são 6h50. Deixa eu registrar aqui as nossas devidas condolências. Olha, nós perdemos, faleceu seu Zé Moreira da Prefeitura, conhecido Zé Moreira da Prefeitura. Faleceu o senhor José Moreira da Silva, Zé Moreira da Máquina da Prefeitura de Piraju, 80 anos, já era aposentado da Prefeitura de Piraju, estava acamado já há um bom tempo, né? Seu Zé Moreira da Máquina da Prefeitura de Piraju, condolências à esposa, Dona Maria Aparecida, aos filhos, o Éder, a Érica, condolências aí. Deixa eu registrar também que neste final de semana também foi sepultada a Dona Catarina Lopes da Silva, a Catarina do Darcy, gente, lá da Horta, da Tibe da Estrada, da Estação, né? Sabe o Darcy da Horta? Então, Darcy, a Catarina. Então, Darcy perdeu a esposa Catarina. Catarina estava doente já há um bom tempo, 78 anos de idade, né? Aliás, os dois, né? O Darcy e a Catarina, né? Um sempre ajudando o outro, né? Os dois aposentados, sempre ajudando o outro ali. E, inclusive, nem na Horta, eu acho que eles não estão mexendo mais, por causa também aí, virtude aí, dessa luta deles aí. E a Catarina faleceu. Catarina Lopes da Silva, 78 anos. Condolências ao Darcy, condolências ao Leandro, condolências à Juliana, à Mariana, à Patrícia. São os filhos aí da inesquecível Catarina. Esforçada, né? Catarina, ela cedo lá com o Darcy na Horta. Eles tocaram por muitos anos aquela Horta, pra cima ali do Hotel Beira Rio, né? Aliás, eles moram também pra cima do Beira Rio. Tocaram por muitos anos a Horta ali, mas infelizmente chegou a doença, chegou a idade e ela acabou nos deixando, né? Como

boa e história, vamos lembrar, né, daquela mulher de batalha, de luta, né? Condolências aí aos familiares. São 6 horas e 52 minutos, são 6h52. Vamos para o intervalo comercial. Daqui a pouquinho as informações da área policial e o horário político.

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2: 6h52.
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2: 6h56.
11: Em São Manuel, criminosos abrem buraco em parede e furtam peças de joalheria. Uma joalheria localizada no centro de São Manuel teve um prejuízo estimado em R$ 100 mil após ser furtada na madrugada de ontem. Para invadir a loja, os criminosos abriram um buraco em uma das paredes da loja. O furto foi percebido por um funcionário de um comércio vizinho, que notou a abertura no imóvel e acionou a polícia. O caso está sendo investigado. Em Santa Cruz do Rio Pardo, traficante de 33 anos é preso. A equipe BAEP K9 da Polícia Militar da cidade de Santa Cruz do Rio Pardo em patrulhamento com os cães farejadores pelos bairros de Santa Cruz do Rio Pardo, ao passarem pela Vila Divinéia, local conhecido pelas equipes pela intensa prática de tráfico de drogas, pela rua Aprígio, avistaram um veículo Gol, cor branca, em atitude suspeita. O veículo foi abordado. O condutor, já conhecido nos meios policiais por envolvimento ao tráfico de drogas, na busca pessoal, nada foi localizado. Na sequência, durante busca no automóvel, a polícia encontrou uma sacola plástica com diversos pinos de cocaína. O homem de 33 anos de Santa Cruz do Rio Pardo transportava 300 pinos de cocaína. Ele foi preso por tráfico de drogas. Acidente com vítima grave na rodovia em Itapetininga. Na madrugada de sábado, pela rodovia Raposo Tavares, SP-270, município de Itapetininga, um motorista perdeu o controle da direção do carro e bateu contra uma defensa metálica. O passageiro ficou gravemente ferido. Veículo HB20 capota na rodovia Bauru-Iacanga. No final da manhã de sábado, chovia pela rodovia Bauru-Iacanga. No trecho entre Arealva e Bauru, um veículo HB20 com a motorista e a passageira capotou. As duas mulheres sofreram ferimentos leves. Acidente na rodovia próximo a Arandu. Na noite de sábado, pela rodovia próximo ao município de Arandu, dois veículos bateram, sendo um com placas de Avaré e outro com placas de Itaí. Uma pessoa ficou gravemente ferida. Outras quatro pessoas.
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2: Bom dia, bom dia. Tá começando mais um Manhã de Sucesso pra vocês aqui na Paraná Panema FM, galera. Eu sou a Débora Aureliano e eu fico com vocês até as 9 horas da manhã. E aí, como é que vocês estão hoje? Como vocês passaram neste feriadão, neste final de semana, hein? Eu espero que esteja tudo bem por aí com vocês, porque aqui comigo tá tudo 10, beleza? Hoje é terça-feira, dia 13... Aliás, perdão. Dia 8 de novembro... Setembro, né, amiga? De 2026, e agora são exatamente 7 horas e 33 minutos. Vocês veem que eu tô adiantando um mês, a data é tudo, né? Mas vamos que vamos. Hoje, dia 8 de setembro de 2026, agora são 7h32. A todos vocês por aí, bom dia. Obrigada pelo carinho, obrigada pela audiência, né? Como sempre, é claro, o melhor vocês encontram por aqui. E como eu sempre digo, eu sou a Débora Aureliano, então até as 9 horas da manhã, galerinha, tem muita música boa e dicas comerciais incríveis pra vocês. Hoje nós vamos aproveitar o momento por aqui e mandar também um alô especial pra toda a galera lá no Espaço Essência, também ali na José e Marias, na Drogaria São Paulo, lá no restaurante Empório, lá do CIE. Também ali com o Brunão Oliveira, eletricista em ar-condicionados, o Empório das Figueiras, a Tuane Garcia e muito mais pra vocês. Tá legal? São 7h33 e tem música chegando. Vamos que vamos? Victor e Léo com Borboletas, pra começar bem a nossa manhã.

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1: Bom dia de volta com manhã de sucesso pra vocês. Então vocês ouviram aí Victor e Léo com Borboletas. E é, como eu disse, né, pra começar muito bem a nossa manhã de terça-feira, mais um mês por aqui. Vocês podem mandar o seu bom dia, o seu alô no 998-330610, ok? 998-330610. Vamos mandar um bom dia especial para minha amiga Eliana Santos. Bom dia, Eliana. Ela falou assim: Débora, que Deus abençoe grandemente a nossa semana. Amém, Eliana. Um grande beijo pra você também. A galera toda lá na JR Toque, não é? A família toda. E aqui nós vamos seguindo. Assim como a Eliana, você pode mandar o seu bom dia no nosso WhatsApp, que já está liberado, tá bom? Além da Eliana, quem já está por aqui mandando aquele babadeiro daquele bom dia para nós todos é a dona Sônia Campos, é claro, ligadíssima na 99. Bom dia, dona Sônia! E vocês viram aquela trend lá dos anos... Como eu seria nos anos 80? Tá fazendo sucesso demais, hein, turma? A galera tá fervendo! Bom, é uma graça, né, gente? Vamos ver comigo também por aqui. A galera toda mandando bom dia, mandando alô especial. Olha só, a Juliana também tá por aqui. Bom dia, Ju. Um beijo pra você. Obrigada pelo carinho. Meu amigo, senhor Benedito, também ligadinho na 99. E todos já por aqui. Vamos aproveitar o momento e mandar aquele alô especial e mais até especial para toda a turma lá no Espaço Essência. 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
1: 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Ok? São 7 horas e 40 minutinhos. A galera toda tá por aqui no Manhã de Sucesso e você também. Então manda aí, 998-33-0610, que é o número do nosso WhatsApp. Manda o seu bom dia. Vamos lá então, meus amigos. Hoje tá a cara da segunda-feira, né? E, bom, teoricamente é mesmo uma segunda-feira maravilhosa. Apesar de que é terça-feira, parece-se muito com uma segunda, hein? Vamos de sucesso mais uma vez, então? Tem Diego e Victor Hugo. E Jorge Mateus com Beijo de Glicose.

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1: Olá, queridas ouvintes. Que alegria ter você aqui, sintonizada no nosso Toque de Mulher. Eu sou a Andressa Pires e nesta parte do programa preparamos dicas incríveis pra gente se cuidar, viu? Começando pela saúde, a castanha de caju é uma delícia e super aliada. Ela auxilia no tratamento da diabetes e reduz triglicerídeos. Livre de colesterol, tem arginina, que evita o estreitamento das artérias, e vitamina E, para prevenir placas. Fortalece os ossos e protege o sistema digestivo. Muitas vantagens. E para cuidar do bolso, como lidar com compras impulsivas? Conscientização é o segredo. Antes de comprar, tire um dia para repensar. Avalie se realmente precisa e se cabe no orçamento. Depois, veja se valeu a pena. Essa reflexão fortalece sua disciplina. Por fim, uma dica para casa. O melhor material para armazenar alimentos. Plástico, só se for livre de bisfenol A. Vidro e inox são ótimas opções. Não reagem e, apesar de mais caros, a durabilidade compensa o investimento. Gostou? O Toque de Mulher está só começando. Eu, Andressa Pires, volto já com mais dicas especiais para você. Não sai daí.
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5: De volta com o Manhã de Sucesso para vocês na 99, galera, são 7h51 e agora vocês sabem que começa o nosso horóscopo. O primeiro signo do dia é o signo de Áries. E lembrando que arianos fazem aniversário do dia 21/3 a 20/4. Bora lá então! Com a lua no paraíso astral, sua boa estrela promete brilhar. Você pode ter êxitos ao confiar no próprio taco e agir com firmeza. Boas oportunidades também tendem a pintar, só não deixe a empolgação passar do ponto. Cuidar de você e do seu bem-estar tende a entrar no topo das prioridades. E se depender dos astros, você pode contar com a confiança fortalecida e aproveitar a vida com alegria, mas sem perder a responsabilidade. Você pode não ser avião, né? Mas com certeza deve levar crush ficante ou mozão às alturas, ariano. A paquera promete render e o contato tende a virar algo sério. E a cor do dia pra vocês aí do signo de Áries hoje é lilás. E agora nós vamos com mais, tá bom? Falando com o pessoal do signo de Touro, taurinos. Eles fazem aniversário do dia 21/4 a 20/5. O astral em casa tende a ficar mais otimista e generoso. Com mais habilidade do que força, você pode aproveitar o horário do almoço para resolver pendências e estreitar a relação com os parentes.

0: com boas notícias à tarde. O dia te convida a diminuir o ritmo e cuidar do seu interior. Afinal, o maior luxo deve-se ao se você sentir em paz, né? E você também tem tudo para colocar as emoções no lugar, aliviar preocupações e fortalecer a confiança. A cor do dia para vocês do signo de touro hoje é amarelo. E por último, mas não menos importante, agora eu falo com geminianos que fazem aniversário do dia 21 do 5 a 20 do 6. É boa lábia que fala, né? Pois é, com a lua em leão, você tem tudo para brilhar em negociações, reuniões ou entrevistas de emprego. E seu networking e criatividade prometem te render ótimas oportunidades. E aí, gente, a cor do dia pra você do signo de gêmeos hoje é bege, pessoal. Este foi o nosso horóscopo, daqui a pouco tem mais.
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0: Manhã de sucesso pra você, são 7h53, 7h53 a 99. 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Ok? São 7h54. 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
0: 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Vamos lá, são 7h56. Sabe quem tá chegando com a gente? Nossa queridíssima dupla, Kaique e Alessandro, com Mariana Fagundes. Sucesso alargado recente.

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1: 7 horas e 53 minutos. Bom dia.
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1: De volta com o Manhã de Sucesso para vocês, na 99, são 8 horas e 5 minutinhos. Tem agora o bloco para cancerianos. Cancerianos, atenção, tá? Eles fazem aniversário do dia 21 do 6 e 21 do 7. Então vamos lá, beleza? Ensinamentos tendem a vir na marra e você pode sentir que é hora de rever a sua carreira e objetivos. Mas com determinação e dedicação, você tem tudo para transformar os seus talentos em reconhecimento e sucesso. Com a lua na casa da bufunfa, você pode querer um saldo lindo, mas desejar também alguns mimos. A boa notícia é que tem tudo para manter o controle das contas e só aumentar os seus ganhos. A cor do dia para você e do signo de câncer hoje é branco. Agora eu falo com leoninos, que fazem aniversário do dia 22 do 7 e 22 do 8. Com a lua e Júpiter no seu signo, unindo forças à tarde, seu carisma, criatividade e poder de liderança bombam, aumentando suas chances de sucesso. É um bom dia para mostrar os seus talentos e conquistar novos espaços. E a cor do dia para você aí do signo de Leão hoje é cinza. Agora eu falo com virginianos, que fazem aniversário do dia 22 do 7 a 22 do 9. Aliás, do 8, né, turma? Pode ser desafiador colocar as finanças nos trilhos, seja desenrolando dívida, revendo gastos ou pensando no futuro. Com mais rigor, planejamento e astúcia, e você terá tudo, né, para tomar as decisões mais corretas. A cor do dia para você e do signo de Virgem hoje é azul claro. E agora, para finalizar, então, nós falaremos com o pessoal, né, gente? Daqui a pouquinho de Libra. Mas esse foi o nosso último bloco do horóscopo deste momento. Belezinha? Daqui a pouco tem mais.
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1: Bom, vamos lá então, gente. São 8 horas e 7 minutos aqui na 99. 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Não perca tempo, são 8 horas e 9 minutos. 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Ok, turma? Vamos seguindo com a nossa programação aqui da Rádio Paranapanema. E ó, tá chegando sucesso regional aqui pra nós. Vamos de Divan com Sonho Lunar.

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2: De volta com Manhã de Sucesso para vocês, na 99, são 8 horas e 15 minutinhos. Vocês ouviram o sucesso de Givan Júnior na Paranapanema FM, nosso mais novo parceiro por aqui, e tá fazendo um grande sucesso também, tá bom, gente? Vamos dando sequência à nossa programação. Você que tá aí, galera, bom dia. Não mandou o seu bom dia aqui ainda? Faz igual meu amigo Renato Santos. Manda aí, ô. Bom dia, Sagitariana. Desejando uma ótima terça a todos os ouvintes. E mandando aquele beijão para a esposa dele, a Zenaide. Fala, Zenaide, bom dia. Um beijo pra você. Pediu sucesso internacional. Já, já vai tocar, meu amigo. Aguenta aí, hein? Deixa eu ver quem mais está por aqui. Olha quanta gente, hein, turma? Aline Martins. Fala, Aline. Bom dia. Eita, deixa eu ver. Vamos lá, então. Olha só. Aline, é o aniversário do aliás, o aniversariante da semana. Pode ir participando, viu? Fica tranquila. O sorteio é no sábado, mas fique em paz. Pode ir participando por enquanto, sim, tá bom? Bom dia especial lá para o Ramon, para a Maristela, e um bom dia lá para o meu amigo Ramon. Tá ouvindo aí, Ramon? Bom dia, hein? Vamos que vamos. Quem mais está por aqui? O Rafael Fabrício. Fala, Rafael. Bom dia. A Laura Maria Rodrigues Moraes também por aqui. Ah, gostou, né? Que bom. Laura, um beijo pra você, tá bom? Quem mais também? Dona Zumira, ligadinha com a gente. A Lucinha Aureliano pediu ignora. Eita, sempre na audiência também. A Beth já deixando tudo muito cheiroso por aqui também. E é muito simples pra você participar aqui comigo, pra pedir a sua música, pra mandar aquele alô especial pra todo mundo. Só mandar aqui no nosso WhatsApp, no 998330610, beleza? São 8h17. Bora pro intervalinho, já já tô de volta.
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6: Oi, minhas lindas. Que delícia tá de volta aqui no Toque de Mulher. Sempre com dicas feitas especialmente pra você. E nesta parte do nosso programa, quero conversar sobre aquele visual do dia a dia, sabe? Aquela maquiagem simples que a gente ama, mas que nem sempre temos tempo para fazer elaborada. A dica é focar em tons claros, como um creme, que iluminam o rosto rapidinho. E para dar um toque de profundidade e elegância no olhar, que tal sombras acobreadas? Se você quer um pouquinho mais de intensidade, pode apostar nos delineadores escuros. Para facilitar, dá para usar aqueles carimbos próprios para delineado. O segredo é sempre tentar acompanhar a cor natural dos seus olhos, mantendo essa linha em todos os elementos da sua make. Assim a gente fica linda, prática e sofisticada. E olha, o nosso toque de mulher tá só começando, viu? Daqui a pouquinho eu volto com muito mais dicas e conversas que você adora. Não sai daí!
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0: volta com Manhã de Sucesso pra vocês aqui na 99, galera. Bom dia! Vamos a mais um bloco, então. E chegou o momento especial do signo de Libra. Librianos, bom dia! Eles fazem aniversário do dia 22/9 a 22/10. Bora lá, então, beleza? Pode sentir a necessidade de revisar e até redefinir parcerias, compromissos ou contratos que tem com outras pessoas. O trabalho em equipe tende a ser mais produtivo entre o fim da manhã e o início da tarde. A cor do dia para você aí do signo de Libra hoje é preto. Falando agora com escorpianos, o pessoal todo faz aniversário do dia 23/10 a 21/11. Tudo indica que você vai mostrar competência e assumir responsabilidades para vencer os desafios com criatividade. O resultado, você pode ganhar de visibilidade, colher os frutos dos seus corres e até conquistar um cargo melhor. O corpo, sobretudo a cabeça, pode responder melhor se você respeitar os seus limites e tiver constância no autocuidado. E agora a cor do dia para você e do signo de escorpião hoje é violeta. E para finalizar, então, nós falaremos com sagitarianos que, assim como eu, fazem aniversário do dia 22/11 a 21/12. A sorte pode sorrir para você, mas desde que você tenha juízo e se prepare. Ou seja, moderação e responsabilidade em jogos e ao retomar um projeto. O fim da manhã e o início da tarde tendem a trazer ótimas surpresas. E a cor do dia para nós de Sagitário hoje é rosa. Este foi o nosso horóscopo. Daqui a pouquinho tem mais.
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0: 8 horas e 23 minutos na Paraná Panema FM. Bom dia, galera. Vamos lá, então. Dando sequência aqui à nossa programação. 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São 8 horas e 26 minutos aqui na 99, galera. Bom dia, vamos seguindo com a nossa programação por aqui e atendendo ao pedido, viu? A Lucinha falou, Débora, toca aí Felipe Rodrigo, ignora.

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7: De volta com Manhã de Sucesso pra vocês na 99. Galera, bom dia, são 8h31. Vamos seguindo com a nossa programação e com o nosso último bloco do horóscopo, tá? Eu falo agora com capricornianos que fazem aniversário do dia 22 do 12 ao dia 20 do 1. E o dia pede cautela com a empolgação para não assumir riscos desnecessários. A boa notícia é que os aspectos poderosos da tarde vão favorecer acordos vantajosos, ganhos extras e mais segurança financeira. Você pode aproveitar, né, a cor do dia aí pra vocês hoje, capricornianos, é azul marinho. Olha só, hein, gente. Agora, falando com aquarianos que fazem aniversário do dia 21 do 1 a 19 do 2. Bom dia, galera. Fortalecer contatos e trabalhar em equipe pode ser o seu trunfo. Já que isso tudo tende a abrir portas. Negociações, acordos e conversas importantes estão facilitados à tarde. E uma parceria pode impulsionar a sua carreira. Agora, a cor do dia para você aí do signo de Aquário hoje é azul royal. E por último, mas não menos importante, agora falando com o pessoal do signo de Peixes. Bom dia, piscianos, a galera que faz aniversário do dia 20 do 2 ao dia 20 do 3. Bora mostrar os seus talentos e colocar a mão na massa, pois os frutos podem chegar ainda hoje. É possível que você receba ótimas notícias, inclusive sobre o crescimento no trabalho e a valorização financeira. A cor do dia para você aí do signo de Peixes hoje é amarelo. E este foi o nosso horóscopo da terça-feira, turma. Amanhã tem mais.
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7: Manhã de Sucesso pra vocês na 99. 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Vamos que vamos, são 8h35 aqui na 99. E agora chegou o momento também de ficar informado aqui comigo, vamos lá?
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7: Manhã de sucesso pra vocês na 99, galera, bom dia! Vamos lá então. Falar um pouquinho sobre o ponto de virada demográfico do planeta. Sai falha do dente, entra dentadura e um novo relatório apontou que o número de pessoas com mais de 65 anos que superou o Dia das Crianças pela primeira vez na história humana, já representando 10,5% da população global. Ou seja, isso prova que a transição demográfica não é mais um problema exclusivo de países ricos como o Japão ou a Itália, tá? Para se ter uma ideia, em mais de metade dos países, a taxa de fertilidade já caiu abaixo dos 2,1 filhos por mulher, o nível mínimo de reposição. Hoje, mais de 71% da população mundial vive em países com taxas de fertilidade iguais ou inferiores ao nível de reposição, bem mais do que os 45% registrados em 2013 no relatório anterior. Esse movimento, somado à longevidade, pressiona sistemas de previdência e exige que governos e empresas reaprendam a lidar com uma população majoritariamente mais velha. Menos trabalhadores com menos jovens entrando no mercado de trabalho, a escassez da mão de obra tende a atingir automação e produtividade para manter o crescimento do PIB. Mais gastos públicos, as despesas do Estado com saúde pública e aposentadoria sobe drasticamente, enquanto a arrecadação de impostos sobre salários tende a diminuir. Olhando para frente, estima-se que, até 2050, a projeção é que o número de idosos seja mais do que o dobro do total de crianças pequenas no mundo. Eita, que complicação, hein, gente? São 8h37 e agora tem a previsão do tempo para você.
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7: Manhã de sucesso para vocês. Aqui na 99, são 8h38 com a previsão do tempo. Máxima para hoje de 20 graus e a mínima é de 12. E a previsão é de sol com muitas nuvens durante o dia. Para quarta-feira, dia 9, máxima de 24 graus, a mínima de 16. E a previsão é de sol com algumas nuvens e de chuva rápida durante o dia e a noite. E para quinta-feira, dia 10, máxima de 22 graus, a mínima de 20. E a previsão, gente, é de tempo severo, com chuva forte e trovoada de manhã, amanhã, à tarde e à noite. Gente, tá previsto 57 milímetros de chuva. O quê? Que isso? 57 milímetros de chuva é a previsão para quinta-feira, dia 10, tá bom? A gente vai acompanhando por aqui, né, e trazendo mais informações para vocês, mas no momento é isso. Agora, para sexta-feira, é a mesma coisa, gente. Sexta-feira, dia 11, máxima de 27 graus, a mínima de 20 e a previsão é de 37 milímetros por aí, tá bom? E mais uma vez, pancadas de chuva à noite com temporal. Daqui uns dias a previsão tá somente essa, gente, com o sinalzinho aqui. Mas nós vamos acompanhando e trazendo tudo pra vocês. Belezinha? São 8h39 aqui na 99. Galera, bom dia. Todo mundo tá por aí pedindo música, aproveitando a programação. E eu agradeço o carinho de vocês sempre por aqui comigo, tá bom? Tem mais música chegando. A turma falou, Débora, toca internacional pra nós, menina. Hoje não tocou ainda. Calma, turma, tá chegando, hein? Que isso? Bom, vamos lá então. Nós podemos aproveitar. Meu amigo Renato Santos, ele pediu uma do Snoop Dogg. Eu acho que pode ser com a Katy Perry, né, Renatão? Essa é boa demais. Let's take a California Girls, Katy Perry, Snoop Dogg.

California Girls, sucesso de Snoop Dogg e Katy Perry na 99, galera, bom dia! Sucesso internacional, fala Renatão, pra você é essa, hein? Bom, nós estamos aí, né, numa trend vivíssima lá no Instagram, Facebook e tudo. Como eu seria nos anos 80? Pra aproveitar, nós vamos com o sucesso do rei, né, lá dos anos 80, gente. Bon Jovi com You Give Your Love a Bad Name.

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De volta com Manhã de Sucesso pra vocês aqui na 99, são 8h51. E claro, né, gente, tem mais música chegando por aqui. Antes, deixa eu ver quem mandou o bom dia. Foi a Juliana. Fala, Juliana, bom dia, um beijo pra você, obrigada pelo carinho da audiência. E ela falou, viu, toca aí Jorge Mateus pra nós. Hoje a turma tá que tá, hein, só nos pedidos de música, hein. Bom, já que a Ju pediu, vamos então com Sol nos Olhos de Jorge Mateus.

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1: Manhã de sucesso pra vocês na 99, gente, finalzinho da nossa programação aqui. Eu quero agradecer a todos os que participaram, todos que mandaram um bom dia. Muito obrigada pelo carinho de todos vocês nesta terça-feira pós-feriado, tá bom? Fiquem com Deus, amanhã estarei de volta a partir das 7 horas da manhã, tenho mais um encontro marcado. 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Fiquem com Deus, continuem ligadinhos aqui na nossa programação. E daqui a pouco, turma, logo na sequência tem Estação 99 com muito mais música, com Cris Silveira e tudo mais pra vocês, tá bom? Um beijão, turma, fiquem com Deus. E atendendo ao pedido da Adriana, Adriana Rosa, bom dia. Ela falou, Débora, toca Simone Mendes. Então nós vamos com Manu Batidão e Simone Mendes com Daqui Pra Sempre. Um beijão a todos, valeu pela audiência e logo mais eu tô de volta com vocês. Até amanhã, tchau, tchau.

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0: 9 da manhã, 3 minutos. Bom dia, hein? Bom dia, bom dia, bom dia. Começando mais um Estação 99, hoje, terça-feira. Alô, turma! Depois da Débora, Aureliano, com Manhã de Sucessos, Cris Silveira, aqui no Estação 99, até às 11h30 da manhã. Onde quer que você esteja, oi, meu senhor, minha senhora. Seja muito bem-vindo, seja muito bem-vinda. Nove da manhã, 4 minutos, hoje, terça, dia 8 de setembro de 2026. E você tenha um dia maravilhoso, pós-feriadão, final de semana prolongado, hein? Descansou bastante? Tudo bem com você, meu amigo, minha amiga? Que Deus abençoe grandemente o teu dia, a tua manhã, a tua semana. Com a graça de Deus e de nosso Senhor Jesus Cristo. Vamos que vamos, hein? Pra frente, pra cima, sempre juntas. Tá chegando a mensagem do dia com ele, Odelair Ferdin.
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2: Segunda-feira chegou, mais uma semana se inicia. Bom dia, ouvintes, bom dia, Cris Silveira. Vamos começar a semana com uma mensagem confortante. Para fazer um bom trabalho, 4 coisas são indispensáveis: fé em Deus e em si mesmo, paixão pelo que faz, paciência para superar os obstáculos e profissionalismo para tratar do menor até o maior com o mesmo grau de atenção, amor e respeito. Faça isso e você vai vencer mais um dia.
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0: Nove da manhã, 6 minutos desta terça-feira. Padre Fábio de Melo.

0: 9h11, que a sua semana, que começa hoje, uma semana mais curtinha, não é? E seja maravilhosa, abençoada. 9h11, 99.fm, o importante é ter você.
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Isaías 55. Porque os meus pensamentos não são os vossos pensamentos, nem são os vossos caminhos os meus caminhos, diz o Senhor. Porque como os céus são mais altos do que a terra, deste modo são os meus caminhos mais altos do que os vossos caminhos, e os meus pensamentos são maiores do que os vossos pensamentos. Não existe nada mais extraordinário na vida do que descobrir que existe um Deus no céu que se importa comigo e com você. Entre milhares de verdades que são passageiras, uma

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1: 9 da manhã, 21. Bom dia, alô minha amiga Tamires. Uma ótima terça-feira pra você, hein? Obrigado pelo carinho da audiência. A Tamires está ouvindo a gente no Teto 1, alô Teto 1, Teto 2. Bairros Vizinhos pediu Felipe Araújo e o pastor Leonardo Dave. Meu sucesso, Deus coloca o chão. Vá caminhando, hein? Vá caminhando. Não se preocupe não, hein? Deus coloca o chão, sempre. 9h21, minha amiga tá sempre curtindo a gente, a Tamires, e falou, Cris Silveira, coloca no sorteio de hoje. Já já a gente fala do sorteio, tá bom, Tamires? Ótimo dia pra você. De qualquer forma, você já está aqui concorrendo. 9h22, por aqui somente as melhores todas as manhãs com a gente, hein? 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bom dia. 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

0: 9 da manhã, 23, pergana não, acerta o relojão, 99.fm, importante sempre é ter você em turma.
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0: 9 da manhã, 24, Perconadão, acerta o relógio aí, turma. Uma ótima terça-feira pra todo mundo, semana mais curta. Conta aí, como foi seu feriado, hein? Como foi o seu dia da independência? Que sua semana seja produtiva e, claro, abençoada. Que Deus abençoe grandemente aí a tua semana, a tua família, tuas coisas. 9h24, daqui a pouquinho, depois os reclames da 99, a gente fala do sorteio de hoje, tá bom? Bom dia.
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3: Oi, minhas queridas. Que bom ter vocês de volta aqui no Toque de Mulher. Andressa Pires chegando com mais uma dica que faz toda a diferença no nosso dia a dia, viu? Pra você que aderiu ao home office, a comodidade de trabalhar de casa, mas às vezes se sente um pouco perdida, calma, que a gente tem a solução. É muito importante criar uma rotina, sabia? Um banho relaxante, um café da manhã com calma. Isso prepara sua mente para sentar na frente da tela e ser tão produtiva quanto no escritório. E ó, separe o ambiente de trabalho do lazer. Sua mente precisa entender quando é hora de focar e quando pode, de fato, descansar. Viu só como faz diferença? E a gente não para por aqui, não. Daqui a pouquinho voltamos com mais toques especiais para você. Fica ligadinha no Toque de Mulher.
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0: 9 da manhã, 34, vai matar a saudade essa, hein? O Leandro e o Leonardo, eu juro. Olha, bom dia. Oi, Ângela, obrigado pelo carinho da audiência, hein? E Gil tá ouvindo, tá matando a saudade com a gente aqui na manhã mais gostosa do seu rádio, a maior audiência do seu rádio. Estação 99 com Leandro e Leonardo, eu juro. A Ângela tá ouvindo a gente, curtindo a 99 aqui na Vila Cantizani, turma aí da Cantizani. Bom dia, bom dia.
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0: 9 da manhã, 35, Bergara não. Olha, o WhatsApp liberadaço pra você a partir de agora. Manda aí tua mensagem. 998-330610. 998-330610, o teu nome, de onde você está ouvindo a 99, manda aí um Cris, eu quero, e boa sorte. 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São duas marmitas deliciosas para você. Refrigerante 2 litros. Almoço de hoje, desta terça-feira, pós-feriado, é por nossa conta, hein? É por conta da 99. Então manda para cá tua mensagem. 998-330610. 998-330610, o teu nome. De onde você tá ouvindo a 99? Manda um Cris, eu quero.
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0: 9h37, hoje também tem cesta básica. Quem tá precisando aí? Começou o mês, já acabou o salário. Já recebeu, aliás? Já acabou o salário? Que coisa, hein? Ó, já tem um reforço no começo do mês pra você. Tem uma cesta básica maravilhosa, de básica não tem nada. É bem completa, hein? 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Hoje tem uma cesta básica. O nome é básica, mas a cesta é bem completa. Tá precisando de um apoio aí, de um reforço aí no armário da cozinha? Então manda pra cá tua mensagem. 998-330610. Cris, eu quero e boa sorte.

0: 9:38, Pergara não acerta o relógio. Manda pra cá tua mensagem, o WhatsApp liberadaço pra você. 998-330610. Não tá afim de ir pro fogão hoje, minha amiga? O meu amigo, então, manda pra cá a mensagem, porque tem duas marmitas deliciosas. Filé de frango à milanesa, maravilhoso, presentaço do Toninho Salgados e Restaurante. São duas marmitas, hein? E ainda refrigerante 2 litros. Além disso, tem uma cesta básica. E de básica não tem nada, é bem completa. Tem até mistura. Tem até produtos de limpeza. Tem até produtos de higiene pessoal. Manda pra cá, 998-330610. Cris, eu quero presente pra você. Drogaria São Paulo. 9:39, bom dia. Olha, tá chegando, hein? 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

0: 9:50. Bom dia, alô, Evanusa. A Evanusa tá ouvindo a gente, pediu, tá curtindo a 99, tá ouvindo Eduardo Costa. Você mudou demais. Bom dia, bom dia. 99.fm, importante é ter você. Manda pra cá tua mensagem, não tá participando ainda, tá esperando o quê, hein? 998-330610. O teu nome, de onde você tá ouvindo a 99, manda aí um Cris, eu quero e boa sorte. Hoje tem cesta básica. Pra começar bem a semana após feriado, hein? Pra ajudar no comecinho do mês aí, uma cesta básica completaça. Era só você. Tudo mesmo que você precisa, hein? Tudo mesmo pra sua casa. Incluindo aí produtos de limpeza, de higiene pessoal, mistura. Uma cesta básica completa. 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Cris, eu quero. 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
0: 9h58, bom dia.
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0: 10 da manhã, 6 minutos. Bom dia, Fernando de Sorocaba, Mármore. Viviane, obrigado pelo carinho da audiência. Olha, boa sorte no sorteio, hein? Gris Silveira, por favor, coloca no sorteio da cesta básica. Nem precisa pedir, por favor, tá bom? Viviane já tá participando, tá? Boa sorte pra você, tá?
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0: Dessa manhã, 7. Olha, manda pra cá tua mensagem: 998-33-0610. 998-33-0610. Tem cesta básica, tem dois almoços, né, duas marmitas com refrigerante, 2 litros. Então, manda agora a tua mensagem. Tá esperando o quê, hein? 998-33-0610. Manda um Cris, eu quero. O programa que mais dá prêmios no seu rádio, aqui na cidade, em toda a nossa região. A maior audiência do seu rádio, comigo, Cris Silveira. Participe. 998-33-0610. Boa sorte.
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0: 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Esfriou de novo, hein? 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E essa semana friozinho, continua com muita chuva. 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

0: 10 da manhã, 13, não perca a hora certa, relojão. Bom dia, 998-330610, o teu nome. De onde você tá ouvindo a gente, manda aí, Cris, eu quero. Boa sorte pra você, hein?
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Dessa manhã, 24. Oi, minha amiga Camila, obrigado pelo carinho da audiência, obrigado pela mensagem de carinho, tá bom? Uma ótima semana pra você também. Boa sorte no sorteio, Camila. Tá ouvindo a gente, curtindo a 99 lá na Enseada. Alô, turma aí da Enseada. Alô, turma da Enseada. Bom dia, Camila. Boa sorte, tá? Pediu José Augusto. Aguenta, coração, hein? Perca hora não, 998-33-0610, o teu nome, de onde você tá ouvindo, a 99, mandão Cris, eu quero boa sorte aí. Hoje tem cesta básica maravilhosa, e de básica não tem nada, é completa. Olha, tem até mistura, verdade, tem produtos de limpeza, tem higiene pessoal, a cesta completaça com tudo que você tem direito, para dar um reforço, aquele reforço aí na sua cozinha, na sua dispensa, né? Para ajudar aí no mês, né? Mês de setembro, que seja um mês cheio de fartura para você e para sua família, tá bom? 998-33-0610, presentaço, Drogaria São Paulo. Alô, turma, e bom dia!

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1: 10 da manhã, 26, vai mandando aí tua mensagem, hein? Não perca tempo com a solidão, não. Fica aqui, ó, na 99. Estamos juntinhos, hein? 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Que maravilha! Duas marmitas deliciosas. Filé de frango à milanesa, creme de milho verde, refogadinho de chuchu, arroz, feijão. Olha, vai bem, hein? Tô com fome já, eu acho, hein? Manda pra cá tua mensagem. Tem refrigerante 2 litros também, 998-333-0610. Cris, eu quero. Boa sorte.
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0: 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Dez e meia, perca hora não, acerta o relógio aí, 99.fm. 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

0: Dessa manhã, 40, bom dia, o Renato Russo, Legião Urbana, aqui no Estação 99, pais e filhos. Minha amiga Eliana, tá ouvindo a gente? Oi, Eliana, na Vila São José. Meus amigos e amigas da Vila São José, um ótimo dia, ela é fãzaça do Legião Urbana. Pediu, tá ouvindo, sucesso, pais e filhos.
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0: Mandar um alô pro meu amigo Seba, tá lá na Casa Francesa, ele é fãzaço do Legião Urbana também, não é não? Oi Seba, um ótimo dia pra você, todo mundo aí na Casa Francesa. Hotel maravilhoso em nossa cidade, né? Aqui no centro da cidade, aqui na Vila Cantizani, pertinho da rádio, inclusive. O Seba tá lá e ele é fãzaço do Legião Urbana. Um ótimo dia pra vocês aí, hein?

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10 da manhã, 47, perca hora não, acerta o relojão, 10 horas e 47. Vá participando, 998-330610. Hoje tem cesta básica, presentaço, Drogaria São Paulo. Olha, de básica não tem nada, o nome é básica, mas ela é bem completa. Inclusive tem mistura, tem produtos de limpeza, tem produtos de higiene pessoal. Verdade. Então participe em 998-330610. Manda um Cris, eu quero. 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Bom dia, turma.

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10h57, olha a Daniela Mercury, minha amiga Edilaine. Oi, Edilaine, obrigado pela mensagem de carinho, obrigado pelo carinho, pela audiência. Belíssima canção na voz da diva Daniela Mercury, a rainha do axé, né? Foi a Ivete Sangalo, a Daniela Mercury. Isso não é o axé, né, produção? Mutante Daniela Mercury, sucesso pra você. Oi, Edilaine, obrigado pelo carinho, tá bom? E boa sorte pra você no sorteio, tá?

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11 da manhã, 2 minutos. 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Olha, não perca a hora, acerta o relojão. Dá tempo ainda. Participe 998-33-0610. Cris, eu quero. E boa sorte para você, tá? 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

0: 11 da manhã, 4 minutos, perca a hora, não perca a hora. Já já tem sorteio pra vocês, fica aqui, hein?
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0: 11 da manhã, 14, não perca a hora. Bom dia, 11 horas, 14, o rei Roberto Carlos. Não adianta nem tentar me esquecer. Sucesso, detalhes. Maria Isabel, estão vindo a gente aqui na Várzea, alô turma da Várzea, bom dia. Alô Maria Isabel, obrigado pelo carinho da audiência, hein? Sucesso do rei Roberto Carlos. 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Alô, turma aí, bom dia. 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Alô, turma aí. Bom dia, bom dia.
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0: 11 da manhã, 23. Bom dia, já tem sorteio pra você, sem ficar aí. Olha, cesta básica, Drogaria São Paulo, almoço pra duas pessoas, o Toninho Salgados e restaurante, almoço mais refrigerante, 2 litros, tá bom? 11 da manhã, 23 agora. Vão pra onde, produção? 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
0: Muito bem, valeu Rômulo, um ótimo dia para você, todo mundo aí, a Leide, a Cleide, a Bruna, o Alan, o Renato, o Violeiro, o Paulinho... E obrigado pela cesta hoje de presente, já já, resultado do sorteio Drogaria São Paulo. Agora vamos para onde? 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
0: Muito bem, valeu, Silvio, todo mundo aí da Casa e Casa, a loja da família, hein? 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Não dá tempo para mais nada, acabou o programa, obrigado pelo carinho da audiência, na sintonia, obrigado, hein, turma, valeu, olha, todo mundo que mandou mensagem para cá, tá participando do sorteio, mesmo que não tenha falado seu nome, tá bom? Agradecer mais uma vez, Drogaria São Paulo, Toninho Salgados e Restaurante, o Toninho, o Wellington, todo mundo aí, bom dia, atenção para as ganhadoras de hoje. Quem está levando as duas marmitas, refrigerante 2 litros, vai almoçar por nossa conta, por conta do Toninho Salgados, nesta terça-feira, Maria Garcia, lá do Tucunduva. Oi, Maria Garcia. Aperta o verde, confirma para o Cris Silveira. Levou as marmitas e o refrigerante 2 litros. Bom almoço para você, Maria. Quem tá faturando cesta básica completaça? Drogaria São Paulo, Carmen Aparecida Cardoso, lá do Jardim Tropical. Carmen Aparecida Cardoso, Jardim Tropical. As ganhadoras de hoje, então, Carmen Aparecida Cardoso, Jardim Tropical, e a Maria Garcia, lá do Vídeo do Conduva. Valeu, turma. Na sequência, vem Parada Esportiva, logo mais sem horário litoral gratuito, e depois o jornal Operação Cidade. Agradecer aos nossos patrocinadores, a todas as mensagens e ao teu carinho, a tua audiência. Tchau.
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26: Alô, alô, você! Estamos chegando, hein? Aqui na 99.1 FM, aqui na sua Paranapanema. Sabe por quê? Porque agora é hora de esportes. Agora é hora do Parada Esportiva. Com a sua licença, com o seu carinho, com a sua amizade, com a sua audiência, nós vamos falar de esportes pra você.
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26: Primeiro destaque é seu, Lucas Miranda.
27: Daqui a pouquinho no Parada Esportiva vamos falar da terça-feira de Copa Sul-Americana. Tem o São Paulo hoje, hein? La Bombonera contra o Boca Juniors, quartas de final. Além da Sul-Americana, Libertadores também será destaque neste meio de semana. E o futebol paulista com os quatro grandes em campo, hein? Corinthians, Santos, Palmeiras e São Paulo em ação.
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26: Alô, você! Estamos chegando e o Parada Esportiva vai caminhando no seu rádio aqui na 99.1 FM. 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No Parada Esportiva, eu vou chamar o Lucas Miranda para falar, para contar tudo do Corinthians. Alô, alô, Lucas Miranda. Bom dia.
28: Corinthians, salve o Corinthians.
27: Alô, amigos do Parada Esportiva, um grande abraço. Corinthians entra em campo pela Libertadores desta quarta-feira contra o Estudiantes em La Plata. Sem Yuri Alberto, Timão chegou à Argentina para a partida desta quarta-feira, confronto de ida da fase quartas de final. O elenco corintiano desembarcou na noite de ontem e agora tem pela frente o objetivo, né, de se preparar nesta terça-feira com uma atividade leve que será realizada antes do jogo de amanhã. Isso porque o Corinthians Corinthians tem pela frente aí o Estudiantes nesse primeiro confronto em meio a uma sequência de resultados ruins, hein? Inclusive com a eliminação de Copa do Brasil no meio do caminho e com derrotas consecutivas dentro de casa no Campeonato Brasileiro. A última delas diante da Chapecoense no final de semana. Yuri Alberto segue fora do grupo, segue sem estar à disposição do técnico Fernando Diniz. No comando de ataque, por exemplo, hoje as opções do técnico corintiano são Memphis Depay, Caio César, Gui Negão e Pedro Raul.
1: E agora, aqui na 99.1 FM, no Parada Esportiva, Lucas Miranda vai falar do São Paulo.
3: São Paulo! Salve o tricolor paulista!
27: Copa Sul-Americana, quartas de final, jogo de ida, La Bombonera, hein? E a missão do São Paulo hoje contra o Boca Juniors. O tricolor terá pela frente aí o duelo diante da equipe argentina na noite desta terça-feira para tentar o resultado neste primeiro confronto longe da capital paulista e depois, com certeza, na semana que vem, fazendo do Morumbis, né, aquele vulcão diante da equipe do Boca. A gente sabe que vai ser um duelo aí que vai chamar bastante atenção entre brasileiros e argentinos na noite desta terça-feira, com o primeiro confronto e o São Paulo tendo o retorno de Jonathan Calleri ao time. Pelo menos o Calleri está com a delegação tricolor, né? Para a partida diante do Boca, o São Paulo tem tido vários problemas com relação à torcida, hein? Torcida do São Paulo encontrando muitas dificuldades com relação ao tratamento, com relação lá à hospitalidade por parte, principalmente, do policiamento lá na Argentina, muita cobrança, tá, o negócio lá não tá muito legal, não. A cobrança tá realmente muito forte lá em termos envolvendo aí a torcida do São Paulo. O torcedor tem reclamado bastante nas redes sociais com relação ao que vem acontecendo por lá. Bom, detalhando aqui, falando um pouco a respeito do time que vai pro jogo contra o Boca na noite de hoje. Provável São Paulo com o Rafael no gol, Domingos Duarte, Arboleda, Sabino, Lucas Ramon, Danielzinho, Marcos Antônio, Iago, Arthur, Luciano e Calleri. É o São Paulo desenhado para o confronto contra a equipe do Boca Juniors, tentando começar bem esta fase de quartas de final da Copa Sul-Americana. Até porque, depois do jogo de hoje, São Paulo vai olhar também para o jogo da volta que vai acontecer semana que vem, quando os dois voltam a se enfrentar, só que desta vez aí jogando na capital paulista, jogando ao lado do torcedor São Paulino.
1: Seguindo no Parada Esportiva, já falamos do Corinthians, do São Paulo, agora o Lucas vai falar, sabe de quem? Do Palmeiras!
3: Palmeiras!
4: Quando surge o Alviverde imponente.
27: Na academia de futebol, a preparação Alviverde é pro jogo contra a LDU pela Taça Libertadores da América. O Palmeiras, digamos que assim, do time considerado titular, da espinha do técnico Abel Ferreira, Palmeiras não terá desfalques de grande importância, né? Tem nomes aí no departamento médio, como o do Sousa, como o do Paulinho, mas jogadores que já estão há um certo tempo no departamento médico da equipe. Não é nenhuma novidade para o torcedor que venha chamar tanto atenção e que cause assim um espanto grande com relação à estrutura Alviverde, projetando o duelo de logo mais contra a LDU neste meio de semana. Vale destacar que o provável Palmeiras ainda com dúvida no setor ofensivo, porque Felipe Anderson e Vitor Roque brigam por vaga no setor de frente do Palmeiras. O técnico Abel Ferreira tem esta dúvida: Felipe Anderson ou Vitor Roque? O momento do Vitor Roque não é dos melhores, por isso até essa dúvida por parte da equipe palestrina para o jogo diante da equipe equatoriana pelas quartas da Taça Libertadores.
1: Parada Esportiva para você e por você. O Lucas Miranda chega agora para falar, sabe de quem? Do Santos.
4: Santos, Santos.
27: Já pelos lados do Santos, o foco é no Atlético Mineiro, adversário deste meio de semana pela Copa Sul-Americana. Confronto brasileiro, hein? É, jogo entre Santos e Atlético, Copa Sul-Americana, sem Neymar, porque o Neymar ainda está se recuperando
2: do problema muscular que o jogador teve e acabou se tornando inclusive desfalque para a partida contra a equipe do Internacional no último domingo. Quem também não atuou contra o Inter foi o zagueiro Lucas Veríssimo. Esse, no entanto, é aguardado e deve ser confirmado aí no elenco do técnico Cuca para a partida contra o Galo. Quem também deve estar à disposição é o lateral direito Rodinei, jogador recém-contratado pelo Santos. O atleta deve servir o peixe na partida diante da equipe do Galo. Sendo assim, reforço para o técnico Cuca, visando aí a montagem do grupo para a partida pela Copa Sul-Americana, em que o Santos terá o duelo contra o Galo Mineiro pela competição. Quartas de final, duelo de ida. Informações dos clubes da capital para o Parada Esportiva.
5: Lucas Miranda, muito obrigado por contar aqui tudo do Corinthians, do São Paulo, do Palmeiras, do Santos. Amanhã você volta, Lucas, e eu volto daqui a pouquinho para falar das notas locais e regionais aqui no Parada Esportiva.
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3: É o Parada Esportiva seguindo nesta terça-feira. 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Neste final de semana, no domingo, o Niquim esteve lá na Arena Harmonia do Vitinho, onde aconteceu um grande campeonato, um torneio, melhor dizendo, com 8 equipes. E o que foi que aconteceu aí, Niquimar? Conta pra gente.
4: E na primeira partida do Arena Harmonia, nós tivemos o Ponto do Espetinho de Itaguaí 3, Resenha Futebol Clube, equipe do Newton aqui de Piraju 2, o Bar União do Luiz Carlos 1,

0: O Internacional de Cerqueira Cés venceu por 3-1 o Combatentes e sagrou-se campeão.
1: Muito obrigado, Marcelo Niquema. Parabéns a todas as 8 equipes que participaram deste grande evento. E por falar em participar, hoje segue a rodada do Campeonato Municipal de Futsal aqui de Piraju. A equipe Fênix Combatentes vão enfrentar o Ousadia. Fênix Combatentes tem 6 pontos ganhos, Ousadia também 6. Olha, a mesma pontuação para essas duas equipes. No segundo jogo, Insanos e Nanassales. O Insanos ainda não pontuou na competição e o Nanassales do Thiago Salles tem 3 pontos ganhos. Portanto, expectativa para este jogo, para esses jogos de hoje à noite. Fênix Combatente Ousadia no primeiro jogo, Insanos e Nanassales no segundo jogo. E agora nós vamos até Iaras. Eu estou com o Anderson Tocha, secretário de esporte daquele município. Acontece que domingo terminou o Intermunicipal lá de Iaras. E o Tocha conta pra gente como foi esta grande decisão. Tocha, bom dia.
2: Bom, chegando próximo do Diogo aqui, terminado o torneio no Arena Harmonia aqui do meu amigo Vitinho. Como que foi para vocês a participação, Diogo?
3: Bom dia, foi um título inédito para a história do Inter, né? O primeiro título desse time grande de Cerqueira César. Graças a Deus a gente conseguiu fazer um bom campeonato e sair vitorioso no final.
2: Aí você teve o artilheiro, destaque da partida do camisa número 4 da sua equipe. Conquistou tudo, né, Diogo?
3: O goleiro menos vazado. Tomamos apenas 3 gols no campeonato. O Alice, nosso artilheiro. E agradecer a todo o time, né, pela correria, sair cedo no dia chuvoso desse. Graças a Deus deu tudo certo.
2: Bom, chegar próximo do Alice aqui, que foi o artilheiro da competição, destaque também do torneio do Zampieri. 5 gols, foi importante essa conquista pra vocês, né?
4: Só tenho a agradecer a Deus e a equipe aí, a equipe muito forte da gente, veio com confiança, o objetivo foi alcançado e eu só tenho a agradecer a Deus, a minha família e o gol eu dedico a minha esposa que ficou lá em casa e a todos do grupo aqui.
2: Você esperava ser artilheiro, Alice?
4: Nem esperava, mas a gente vem fazendo um bom futebol na cidade onde moramos, cerca da César, ali no time do Inter, confiamos a nós a camiseta e graças a Deus saímos com a vitória.
2: Chega o próximo do Mazula aqui, ó, a partir encerrado aqui, ó. Acabou a equipe perdendo por 3-1, mas valeu pra vocês, né, Mazu?
5: Valeu a participação. Muito legal fazer parte desse campeonato e desse torneio, assim. Vale as amizades aqui também. A gente deu o nosso melhor, mas infelizmente chegamos na final, não deu certo. Bate o cansaço, mas chegamos mais uma vez, Combatentes representando Piraju.
1: Muito obrigado, Marcelo Niquema. Parabéns a todas as 8 equipes que participaram deste grande evento. E por falar em participar, hoje segue a rodada do Campeonato Municipal de Futsal aqui de Piraju. A equipe Fênix Combatentes vão enfrentar o Ousadia. Fênix Combatentes tem 6 pontos ganhos, Ousadia também 6. Olha, a mesma pontuação para essas duas equipes. No segundo jogo, Insanos e Nanassales. O Insanos ainda não pontuou na competição e o Nanassales do Thiago Salles tem 3 pontos ganhos. Portanto, expectativa para este jogo, para esses jogos de hoje à noite. Fênix Combatente Ousadia no primeiro jogo, Insanos e Nanassales no segundo jogo. E agora nós vamos até Iaras. Eu estou com o Anderson Tocha, secretário de esporte daquele município. Acontece que domingo terminou o Intermunicipal lá de Iaras. E o Tocha conta pra gente como foi esta grande decisão. Tocha, bom dia.
6: Bom dia, Adelair. Bom dia, amigos da nossa querida Rádio Paranapanema. Obrigado mais uma vez pelo convite. Tivemos a grande final aqui, graças a Deus, com sucesso total. Bastante gente, apesar do frio,

0: chuva, mas graças a Deus deu tudo certo. Tivemos o terceiro colocado, Espírito Santo Turvo, Estrela do Norte, que bateu a equipe do CTB Iaras por 3-2 aí na disputa de terceiro e quarto. E na grande final tivemos um empate de 2-2 entre Casinhas Arandu e Bola Mais Um. E na decisão dos pênaltis, o Casinhas de Arandu se consagrou campeão intermunicipal aqui da cidade de Iaras. Gostaria de agradecer a todos, aos meus colaboradores, amigos, todos que, prefeitura, o prefeito que nos apoiou, deu todo o apoio para a gente começar e terminar esse campeonato, que foi um sucesso aqui na cidade de Iaras. Logo teremos mais novidade aí com mais campeonato. Em breve aí eu posso passar para vocês aí o calendário aí, que já vai começar um outro campeonato de campo aqui na cidade. Tá bom? Agradeço. Obrigado a vocês aí pela cobertura. Um forte abraço aqui do Tocha aqui, secretário de esporte da cidade de Iaras.
1: Muito obrigado, Tocha, e parabéns para Mica Autopeças, para Newton Vidros, para Black Colors. Eu estou agora com o Boinha. Aconteceu no último sábado a decisão da segunda Copa Jovens Talentos de Avaré Sub-17. E a equipe CTB Piraju foi para esta grande final. E o Boinha fala pra gente o que aconteceu. Bom dia, Boinha.
2: Bom dia, Odelair. Bom dia, ouvintes da Rádio Paranapanema. É, Odelair, nesse final de semana, agora sábado, a equipe CTB Piraju saiu campeão da Copinha. A gente estava vindo invicto de vários jogos, vários meses aí tendo a Copinha. A segunda Copa Jovem Talento, Ronaldo Araújo, da Clínica de Tênis. A gente foi campeã, né? Nos consagramos campeã e os moleques estão de parabéns, invicto, jogaram todos os jogos, ganharam todos e não foi diferente na final também, jogaram muito os moleques, sub-17, meu filho e todos os meninos que jogam junto aqui há anos em Piraju. A gente, mesmo não tendo campo para treinar, que a gente não tem campo para treinar aqui em Piraju, eles vão só pro jogo. Eles jogam num lugar, no outro, mas não tem um campo próprio para estar treinando. Imagine se esses moleques treinados, se eles estiverem treinando duas vezes por semana, imagine. Seriam mais imbatíveis ainda, porque sem treino, só indo para os jogos, eles já conseguem trazer o título para nossa cidade de Piraju. Então eu queria agradecer também a prefeitura de Iaras também, que nos forneceu o transporte, tá? E a gente também tem quatro atletas que a gente pega de lá, tá? E queria agradecer o prefeito Patrick lá por tá nos dando esse apoio. É muito importante. Quando a gente não consegue estar levando os meninos de carro, os pais ajudam a levar os meninos de carro para os jogos, a prefeitura nos fornece o transporte. Tá? Queria agradecer muito a prefeitura de Iaras também. Tá? E esse título veio para Piraju. O troféu está aqui na Academia CTB. Troféu lindo, grande. E os meninos estão de parabéns. Estou muito orgulhoso aí. E rumo ao próximo evento aí. E eu tô sempre incentivando, não importa o esporte, seja de luta, seja de futebol, qualquer tênis, incluindo os meninos no esporte, eu tô aí para apoiar.
1: Ô Boinha, parabéns aí pra garotada, campeões, hein? Parabéns mesmo. Olha, nós temos ainda aqui várias matérias, nós temos aquele evento, o chutebox do sábado para falar, nós temos tudo o que aconteceu lá na cidade de Sarutaiá nesse final de semana com o Rogerinho, mas essas matérias eu vou ter que deixar para amanhã, porque o nosso tempo hoje não permite que façamos essas matérias. Então, Parada Esportiva vai ficando por aqui. Vem aí o Jornal Operação Cidade.
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13: Na estância turística de Piraju, 12:31, boa tarde. Hoje é terça-feira, 8 de setembro de 2026. Dia Internacional da Alfabetização. Jornal Operação Cidade com a apresentação de Marcos Fernandes e Cris Silveira. A participação é de Adriano Dias. As manchetes. Incêndio atinge Madeireira em Avaré. CPFL está com vagas de emprego para a nossa região. Escola estadual é inaugurada em Fartura. Audiência pública de turismo hoje em Taquarituba. Adolescente de 16 anos é encontrado morto em Santa Cruz do Rio Pardo. Funcionária perde mais de 7 mil após falso pedido de Pix do golpe do falso patrão em Santa Cruz do Rio Pardo. Carro capota em Santa Cruz do Rio Pardo. Família busca por idoso desaparecido em Taguaí. Em São Manuel, criminosos abrem buraco em parede e furtam 100 mil reais em peças de joalheria. Mais de 1000 pessoas estiveram acompanhando ontem o desfile de 7 de setembro em Piraju. Daqui a pouquinho, uma entrevista ao vivo com o Renato Dardes, ele que é o diretor de turismo de Piraju, falando de vários assuntos do turismo. Agora o destaque da internet com Adriano Dias.
17: Preço do etanol cai em 3 estados e sobe em 12.
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13: 12:34, incêndio atinge Madeireira em Avaré. No último sábado, por volta de 11 horas, o incêndio ocorreu em uma madeireira no Jardim das Paineiras em Avaré, inclusive provocando a interdição de algumas alguns prédios vizinhos. Entretanto, o Corpo de Bombeiros, Defesa Civil de Avaré estiveram no sábado, na manhã de sábado e na tarde de sábado, apagando este incêndio da madeireira. Só que o incêndio, em virtude de ter muita madeira, né? E também muito frio, muito vento, isso não sabe. No domingo, o fogo voltou novamente nesta madeireira em Avaré. E, é claro, voltou para o local o Corpo de Bombeiros e Defesa Civil. Danos de grande monta.
20: 12:35, 12:35, Jornal Operação Cidade. 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
13: CPFL Energia está com vagas na região. 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
10: Terminou há pouco na Câmara Municipal aqui de Piraju a Conferência Municipal dos Direitos da Criança e do Adolescente. O Conselho Municipal dos Direitos da Criança e do Adolescente, CMDK, realizou das 9 horas da manhã até há pouco, até meio-dia, a 13ª Conferência Municipal dos Direitos da Criança e do Adolescente. O encontro teve como tema Fortalecendo o Sistema de Garantia de Direitos da Criança e do Adolescente e a Democracia Participativa. Esta conferência contou com a participação do Departamento de Ação Social, Guarda Mirim Constantino Leman de Piraju e também representantes de entidades ligadas aí a crianças e adolescentes de Piraju. Daqui, deste encontro, deve sair agora um projeto que vai assim para os governos estadual, governo federal, para fortalecer o sistema de garantia de direitos da criança e adolescente.
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10: Taquarituba, audiência pública de turismo vai acontecer hoje às 19 horas no Teatro Municipal Edson da Cruz Salac, na cidade de Taquarituba, um encontro com pessoas ligadas ao ramo de turismo em Taquarituba.
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10: Adolescente de 16 anos é encontrado morto em Santa Cruz do Rio Pardo. O adolescente Leonardo Correia Rosa, 16 anos, foi encontrado morto em sua casa na Vila Osvaldo Cortella, bairro Cortella, em Santa Cruz do Rio Pardo. O caso está sendo investigado.
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10: Fartura inaugura a escola. Neste exato momento, está acontecendo na cidade de Fartura a inauguração da Escola Estadual Professor Ezio Correia Custódio. O prédio foi construído através do governo estadual e a inauguração está sendo neste exato momento com a presença do prefeito, vereadores e autoridades da cidade de Fartura.
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10: Funcionária perde mais de 7 mil após falso pedido do Pix no golpe do patrão. Escuta só essa. Uma analista de vendas, ela mora em Ipaúçu, mas ela trabalha em uma loja no centro de Santa Cruz do Rio Pardo. Essa moça tem 20 anos de idade, trabalha já um bom tempo nesta loja na cidade de Santa Cruz do Rio Pardo, lá na rua Conselheiro Dantas. Acontece que ela, através do seu celular, através do WhatsApp, recebeu um recado do patrão. Na verdade, clonaram o zap do patrão dela, com a foto e tudo mais. Aí ela recebeu lá, imagina o seu patrão, bom dia, ela, bom dia, tá tudo bem aí, O patrão então pediu pra ela fazer um pix. E ela, achando que era mesmo o patrão, fez um pix. A princípio ela pegou e fez um pix que ele pediu de 100 reais. Como o malandro do outro lado percebeu que tinha dado certo, ele aí começou a dar cordinha e a moça conversando no WhatsApp, achando que era o patrão. Depois ele pediu um pix de 390, daí ele já pediu um pix de 1.800, tudo em nome da loja. E ela foi fazendo os pix em nome da loja. Depois ele pediu um pix de 2.000, ela fez um pix de 2.000. Resumindo, fechou nos 7.000 reais. E ela, coitada, toda contente, achando que tinha ajudado o patrão. Quando o patrão chegou, ela perguntou pro patrão se tinha dado certos pix. O patrão falou, que pix? Aí ela explicou, falou assim, ó, fiz o pix pro senhor, o senhor pediu pra mim fazer o pix. Ele, não pedi nada. Ela mostrou e ele percebeu que clonaram o telefone dele. Foi todo mundo pra... Ela foi pra delegacia juntamente com o patrão registrar um boletim de ocorrência, mas enfim, ela, a loja, né, perdeu 7 mil reais. Por isso que as pessoas devem ficar atentas. Inclusive, na última sexta-feira, o prefeito do estado de Ipaúçu, Luizão, também teve o seu WhatsApp clonado e as pessoas pedindo dinheiro em nome do prefeito de Ipaúçu, Luizão. E ele fez um alerta também pela rede social. As pessoas devem ficar atentas aí com o WhatsApp.
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10: Família faz busca por um idoso que desapareceu em Itaguaí. O senhor João Batista Ferreira, 82 anos, está desaparecido desde sexta-feira após sair de sua casa em Itaguaí. A informação que inclusive chegaram a ver o seu João, né? Seu João Batista Ferreira, é pelo menos uma informação que chegou lá no bairro dos Aleixos, entre Itaquaituba, Itaguaí, daquela região. A polícia está procurando, a família está procurando. E ele tem inclusive um filho que é policial aqui na região de Canitar, né? É, a família está procurando pelo seu João Batista Ferreira, de 82 anos, de Itaguaí, que está desaparecido.
20: Meio-dia e 45, 12 horas e 45 minutos. 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
0: Tribunal Regional Eleitoral proíbe propaganda eleitoral em calçadas, rotatórias e canteiros. O Tribunal Regional Eleitoral faz um alerta que está proibida propagandas eleitorais, sejam instaladas em calçadas, rotatórias, canteiros. O material gráfico, como banner, bandeiras, bandeirolas, que são colocadas nas ruas de forma irregular, atrapalhando a visão dos motoristas, também pedestres, aumentando o risco de acidentes. Inclusive, essas banners, né, essas bandeirolas aí, essa bandeira de vento aí, não pode atrapalhar a visão do motorista, não pode também atrapalhar aí a passagem de pedestres. Inclusive, a Justiça Eleitoral informa que existe também a denúncia. As pessoas podem fazer a denúncia pelo aplicativo conhecido como Pardal.
20: 12 horas e 46 minutos. 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
0: Amanhã, quarta-feira, tem Feira da Lua aqui em Piraju. E lembrando que amanhã, na Feira da Lua, nós vamos ter um momento especial. O que, que vai acontecer amanhã? Amanhã nós vamos ter aí a Expo estará participando da Feira da Lua, hein? O Conselho da Mulher Empreendedora e da Cultura, em parceria com a Associação Comercial e Industrial de Piraju, vai estar realizando amanhã a Eco Expo Sebec. Expo Sebec. É um evento que vai acontecer das 18 às 22 horas, das 6 da noite até as 10 da noite, na Praça Taliba Leonel, reunindo empreendedorismo, cultura e entretenimento. A programação contará com a participação especial do DJ Greto, levando música, animação, vai ter também gastronomia, enfim, todos estão convidados para este, né, para dar uma passadinha lá na Feira da Lua amanhã, para este momento, que tem aí uma parceria da Associação Comercial e Industrial de Piraju, Prefeitura de Piraju, Departamento de Cultura.
20: Meio-dia e 49, 12 horas e 49 minutos. 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
0: Vamos registrar.

0: às 5 horas da tarde. Condolências à família. Temos aqui também uma outra nota de falecimento. Olha, foi sepultado ontem em Piraju. Foi sepultado o senhor José Moreira da Silva Filho. José Moreira da máquina da prefeitura, já aposentado, né? Tava aí com seus 80 anos, isso. Seu Zé Moreira trabalhou por muitos anos com a máquina da prefeitura de Piraju. Já era aposentado, namorava na Vila Cantizane, né? Inclusive estava com um problema de saúde, 80 anos. Seu Zé Moreira da máquina da prefeitura. Condolências à esposa, dona Maria Aparecida, aí também aos filhos e familiares. Foi sepultada ontem também a dona Catarina Lopes da Silva, a Catarina do Darcy da Horta, né? Catarina muito conhecida, muito querida aqui em Piraju também. Catarina, gente, morava com a família, morava pra cima ali do Hotel Beira Rio, pra cima do Hotel Beira Rio. Catarina, o Darcy, trabalhou por muitos anos como recepcionista de hotel. E eles tinham uma horta, tradição. Então, era muitos anos também essa horta pra cima ali do Beira Rio, né? Uma horta grande, atendia Piraju. Só que agora, ultimamente, é tanto a Catarina quanto o Darcy, os dois doentes, né? E a Catarina veio a falecer. A Catarina é mãe do Lê Machado de Manduri, radialista também, comunicador, né? Condolências ao Lê Machado, a Juliana, a Mariana, a Patrícia. O sepultamento foi ontem. Condolências aí aos familiares. Nós vamos para um intervalo comercial. Olha, deixa eu registrar aqui que hoje tem grupo de oração, hein? Hoje, grupo de oração, Jesus te ama às 8 horas da noite, na Capela do Sagrado Coração de Jesus, todos estão convidados. A gente vai para o intervalo comercial antes.
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0: E depois do boletim das eleições, aí a gente vai com uma entrevista ao vivo com o Renato, que é o diretor de turismo. Tem bastante assunto para a gente conversar com ele.
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3: O Ministério Público abriu investigação sobre a atuação de grandes plataformas de tecnologia e pediu informações ao TSE sobre reuniões com empresas de inteligência artificial. A apuração envolve relatos de sistemas de IA que poderiam estar recomendando determinados candidatos.
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1: Meio-dia e 57, 12 horas e 57 minutos. Nós estamos recebendo hoje aqui ao vivo o diretor do Departamento de Turismo da Prefeitura de Piraju, o Renato Dartz. É Barbieri, ele que vem para falar de vários assuntos, mas a gente vai começar a falar do desfile de 7 de setembro, que, aliás, depois de muitos anos, retornou para o centro da cidade. Boa tarde, muito obrigado pela presença, professor Renato.
2: Boa tarde, Marcos. Boa tarde, ouvintes da Rádio Paranapanema. Então, foi muito bacana, foi muito motivo de alegria ter participado do desfile ontem, depois de muitos anos. O último que eu participei foi em 2007. Não sei se houve, não me lembro se ocorreu um outro depois, mas o que eu participei em 2007. E na época eu era diretor da FAFIP, preparei a turma para desfilar. Depois de então, não me lembro mais, e teve um ou outro ato cívico, mas não teve mais desfile. Então a gente voltou para a praça, com toda a estrutura, e mesmo com a chuva, desculpa, o frio forte, estava muito frio ontem, o desfile foi muito bonito, muitas escolas municipais, tiro de guerra de Avaré, o grupo Fênix de Avaré maravilhoso, abrilhantou a festa, escolas estaduais também participaram, a PAI deu um show à parte, as escolas particulares, então engrandeceu o dia, acho que trouxe para nós uma memória de um passado que era muito bacana, e o mais importante, retomou a data, retomou também essa cultura do desfile, que o ano que vem só tende a crescer.
1: Lembrando que, como foi um final de semana prolongado, muita gente de outras localidades vieram para cá para visitar os familiares e aproveitaram aí o desfile.
2: Aproveitaram, considerando o frio que estava ontem, eu mesmo acordei com dificuldade, tava de vontade de ficar na cama, um feriadão daquele, com frio. A hora que a gente sai da cama, se empolga, tava muito, muito bacana ali na praça, a gente vira a chave e aí fica tudo divertido. Mas, considerando o frio, eu achei que ali havia muita gente para assistir o desfile.
1: Professor, pegando ainda esse gancho da Praça Taliba Leonel, recentemente foi plantado palmeiras na praça?
2: Isso, duas palmeiras imperiais, ali bem ao lado do busto do Taliba Leonel. Na verdade, já havia palmeiras lá no passado. Elas foram suprimidas por uma questão de doença na planta. E agora, depois de muitos anos, acho que tem gente que nem se lembra mais disso, das palmeiras foram recolocadas. Uma parceria do Departamento de Meio Ambiente, a Loja Maçônica, o Sindicato Rural, e sempre a cultura e o turismo estão juntos. Eu estava ali com o Mário também, nós sempre estamos ajudando e prestigiando essa recuperação, essa revitalização da Praça Taliba Leonel.
1: Vamos agora ir lá para a FECAP. Como é que estão as obras na FECAP?
2: Olha, agora é a fase de recuperar, de finalizar a fachada. Quem for lá à noite vai ficar surpreso com a iluminação, que eu acho que ficou muito bonita. Agora você tem uma FECAP já preparada, cada vez melhor para receber turistas, pirajuenses. E para quem estiver à noite, mais bonita ainda, toda sinalizada. Além da iluminação, também finalizamos o plantio dos IPs. Então, ao todo, são 52 IPs. Entre os que ficaram na calçada, para fora, e também alguns pro lado de dentro. E em breve, todos floridos vão dar um show ali na FECAP.
1: Ainda por se falar em FECAP, nós temos o restaurante Panorâmico.
2: Panorâmico, que pé que está? O Panorâmico é uma licitação que nós fizemos agora no começo desse ano, e foi fracassada, chamamos de deserta tecnicamente, por conta da inexistência de interessados. Nós, então, agora negociamos com a Câmara uma forma mais atrativa para os investidores. Passamos de 5 anos de prazo para 8, ou seja, um prazo maior para recuperar o investimento. E também propusemos uma carência de 2 anos e meio na cobrança do aluguel. Com isso, o empresário terá 6 meses para o investimento e 2 anos para operar sem aluguel e ter tempo também de recuperar o seu investimento numa hora em que é mais difícil trabalhar. Os 2 primeiros anos são cruciais para uma empresa. Então você vai selecionar os melhores funcionários, você tem a questão do entendimento do público-alvo, da precificação correta. E então, nesse período difícil, haverá uma carência na cobrança do aluguel. Com isso, eu já percebi que teremos interessados para essa nova licitação e em breve o Panorâmico estará já ocupado com um novo bar e restaurante.
1: Falando-se ainda em FECAP, para que a gente possa registrar aqui, que recentemente nós tivemos um ato de vandalismo na Trilha das Corredeiras.
2: Exatamente. O incêndio?
1: Incêndio.
2: Sim. É uma pena, não pudemos identificar os responsáveis, porque eles ficaram bem, eles foram muito espertos, bem embaixo de uma câmera, exatamente embaixo, e fugiram de costas. Então, assim, eles estavam sabendo o que faziam.
1: Mas vocês estão procurando outras imagens, né?
2: Sim, por enquanto não encontramos ainda. Mas já foi recuperado o espaço. Uhum. Felizmente o fogo foi localizado ali num espaço muito pequeno e já recuperamos também, tá tudo resolvido.
1: E é triste esses atos de vandalismo, né?
2: Eu acho triste, mas aconteceu.
1: Fazer porque nós tivemos um aqui também, e vocês estão identificando também, no funil, né? Lá ali no... estrutura náutica. Isso, no funil.
2: Exatamente. Esse daí, então, já vai ser lavrado um BO ainda hoje, porque agora foi identificada o autor, é um casal, e atiraram um objeto na câmera.
1: Na câmera de segurança.
2: Exatamente.
1: Olha pra você ver, tinha um casal... pelo que nós ficamos sabendo aí, conversando aqui com o professor, nós temos recém-inaugurado também essa estrutura náutica na Estrada. Sim. Do Funil, na Júlio Mirim. Tá tudo com câmera. FECAP tá com câmera, lá tá com câmera, né? E o casal devia estar... ou tá muito chutado, muito louco.
2: Pelo visto, beberam bastante.
1: Beberam bastante, pegaram a garrafa, mas jogaram na câmera.
0: Nossa.
1: E parece que danificou uma câmera, mas pegou a imagem dele.
0: Conseguiu pegá-los.
2: Danificou, mas já tinha capturado a imagem. Então foi possível identificar o casal. Nós vamos fazer um BO com o nome dos dois, com os responsáveis.
0: Ô Renato, voltando um pouquinho só ali no restaurante panorâmico, né? Eu passei por lá para dar uma olhada. Tá um pouco abandonado. Os interessados, eles terão que fazer uma reforma geral ou a prefeitura vai deixar ali mais ou menos começado uma reforma? Como que é isso, hein?
2: Como que funciona essa licitação? Então, antes de nós iniciar, logo no início do processo licitatório, há uma visita da Vigilância Sanitária e do Departamento de Engenharia. Para quê? Para montar um relatório com um investimento mínimo para garantir segurança e condições sanitárias.
0: Sim.
2: E esse investimento mínimo ficou em R$128 mil. Então, esse é o mínimo, mas para garantir as condições de segurança e sanitárias.
0: É o básico mesmo.
2: O básico. Sim. A partir daí, para você converter aquele espaço num local apropriado para turismo, num local bem movimentado, atrativo, você pode pôr mais R$200 mil, com certeza.
0: Sim.
2: Então, a expectativa ali é de um investimento de mais de R$300 mil, entre esse mínimo e o que o empresário precisa colocar.
0: Tudo por conta do empresário, isso.
2: Tudo por conta do empresário.
0: Sim.
2: Temos que lembrar que o vencedor da licitação será aquele que conseguir maior pontuação em duas variáveis. Primeiro, maior investimento.
0: Maior oferta, sim.
2: E melhor projeto. São duas variáveis que elas vão pontuando e aí a soma total dos pontos resulta no maior, no primeiro colocado.
0: E ali, praticamente, acho que é o ponto mais bonito do recinto. Por que que você acha essa aqui que está acontecendo essa falta de interesse?
2: Olha, eu acho que naquele primeiro momento, a proposta que havia por conta da lei, era pouco atrativa, né? Havia um investimento mínimo razoável de 128 mil, prazo de 5 anos, prorrogáveis por mais 5, mas depende do interesse da administração.
0: Sim.
2: Você pode ficar somente em 5 anos.
0: E a administração abriu uma nova licitação.
2: Poderia abrir uma nova. Sim. E também um aluguel de R$2.300 por mês. Tem que lembrar que a FECAP ainda não estava concluída. O movimento era bem mais fraco do que hoje.
0: Estava em reformas, é verdade.
2: Estava em reformas.
0: Canteiro de obras ali, né?
2: E a economia do país anda um pouco debilitada.
0: Sim.
2: Então, empresários um tanto endividados, população um tanto endividada, o crescimento econômico é bastante moderado. Eu acho que foi esse conjunto de variáveis. Agora, com o prazo esticando para 8 anos, mais 8, né? Prorrogáveis para mais 8, e essa fase de carência para o pagamento do aluguel, mudou bastante a atratividade para o investidor.
0: Então, 8 anos prorrogáveis, ou seja, quem estiver lá tem a preferência de prorrogar.
2: Exato.
0: E tem carência do aluguel agora, é isso?
2: Por 2 anos e meio. São 30 meses.
0: Sem aluguel.
2: Sem aluguel.
0: Ah, então agora com certeza teremos interessados.
2: Já houve manifestações já ali no departamento de interessados para entender como é que vai ser. Então,
0: sim, ótimo.
2: Seguramente teremos interessados agora.
0: Sim.
2: Fora que o parque também está bem movimentado, que vai dar muita segurança para o investidor. E o restaurante que tem lá, o original, está lotado. Eu fui lá domingo, crente que teria lugar para almoçar. Um dia frio. Falei, vou descer lá para almoçar. Uma fila de pelo menos 20 pessoas na frente.
1: Então, e os motociclistas, todo dia tem motociclista na FECAP.
2: E os motociclistas continuam vindo para Piraju todos os dias, às vezes até internacional. Argentina, Paraguai, Uruguai, Colômbia, Chile, todos os dias. E aos finais de semana, então, ele vira um formigueiro de motos. É impressionante.
1: E na Brasilinha, onde nós tínhamos lá o posto de informações, hoje nós temos lá os motociclistas também.
2: Isso, é um ponto de apoio para os motociclistas, para estimular a vinda de motociclistas. É para a sede do Mike Maluco de Assis. Na verdade, a Assis engloba toda uma região, inclusive Piraju, Ourinhos, envolve também Bernardino de Campos, Óleo, Chavantes, Cipó-Sul, Santa Cruz do Rio Pardo. Então vai ser um ponto de apoio para os motociclistas começarem o trajeto e depois então passearem por Piraju, inclusive pela FECAP, por conta da Rota Biker e da Rota Angra Doce. Então hoje nós sediamos duas rotas, Rota Biker, que é aquele monumento com joinha,
0: sim,
2: e a Rota Angra Doce, uma rota que passa pelos municípios da Angra Doce, pelos pontos mais importantes turísticos. E temos aqui o Motoclube Insanos, temos também aqui o Mike Maluco e em breve a Loucas Motoclube também,
0: sim, em Piraju. Tem pergunta de ouvinte aqui, o Luiz Paulo está perguntando o seguinte, sobre a reforma da FECAP também. E ele está dizendo que a reforma parou ali em frente ao portão principal. Se vocês não vão prosseguir com a reforma, incluindo ali até a pista de arena de rodeios.
2: Então, qual foi a decisão nossa? Nós trabalhamos com orçamento limitado, né? Então, um gradil daquele custa bastante caro. Nós entendemos o seguinte, que o trecho turístico do parque é aquele que vai da pista de skate até onde nós finalizamos a revitalização da fachada.
0: A entrada principal.
2: O outro trecho ainda não tem apelo turístico. Ele está permitido, está com permissão de uso para a prova do laço, né?
0: Sim.
2: Então, nós não entendemos que ali tem um apelo turístico, mesmo porque a entrada principal da FECAP é pela portaria ali, pela portaria principal, pela portaria 2, que chama. Então, mesmo quem vai para a prova do laço, entra pela parte mais bonita e depois lá dentro do recinto que se direciona para a prova do laço. Então... Sim. Trabalhamos com recursos limitados, como todo mundo, e achamos que não era o caso de avançar com essa obra até lá ao final.
0: Aproveitando que tocou no assunto de rodeio, tem previsão da festa, da FECAP de Piraju?
2: Por enquanto não. Na verdade, a FECAP é uma feira agropecuária.
0: Sim.
2: E não é, embora tenha impacto no turismo, não é nosso departamento que cuida. Então, por isso que eu não posso nem dar uma previsão.
0: Então vai ficar a cargo do departamento de...
2: É o DEAMA, que é, sim, meio ambiente, agricultura e defesa animal.
0: Agricultura.
2: E também é uma parceria com o sindicato rural.
0: Sim. Marquinhos.
1: Agora, falando-se com relação ao Contur, como é que está? Teve reunião do Contur?
2: Vai ter uma extraordinária essa semana, inclusive por conta de eventos. Ela vai deliberar sobre liberação de recursos do Fundo Municipal de Turismo para 3 eventos. A regata... Será agora dia 12 de outubro, no feriado. Um evento de skate para novembro. E o Okinawa, que é um evento de tatuagem também para novembro. Nós temos uma reserva no FUNTUR, no Fundo Municipal de Turismo. E pedidos de liberação de recursos para esses 3 eventos. Vamos deliberar na quinta-feira, 15 horas, lá na oficina de arte. Quem quiser comparecer, estamos de portas abertas para qualquer cidadão pirajuense e da região também.
1: Regata na prainha.
2: Na Pedrinha.
1: Regata na Pedrinha.
2: 12 de outubro.
0: Já aconteceu ano passado.
2: Né? Já aconteceu, é a segunda, sim, vez. E nós já fazemos parte do calendário oficial da regata da AVP, da Associação de Vela de Piracicaba. Então é a segunda regata oficial e a terceira regata em Piraju. A primeira não foi oficial, foi extraoficial.
1: E esse outro evento, quem é?
2: Skate. Vai ter um campeonato de skate, tá tudo certo, pelo menos. Ali na pista, ao lado da FECAP. Provavelmente dia 20 de novembro.
1: E temos outro aqui que você falou?
2: O Okinawa é um festival de tatuagem. Deve acontecer no pavilhão multiuso da FECAP. É um final de semana de tatuagem. Iremos aproveitar para colocar artesanato junto, talvez o skate no mesmo dia. E também o rock no Panema junto. Porque quem faz tatu gosta de rock and roll, gosta de skate... Sempre o artesanato ali ajuda também a aumentar a oferta de opções e produtos para quem estiver visitando a feira.
0: Sim.
1: Nós temos também aqui a Festa da Primavera.
2: Isso, surgiu dentro do Contur uma proposta de comemorar, essa é uma novidade, primeira vez, de comemorar a entrada da primavera. Então agora em setembro, dias 19 e 20, teremos o Festival da Primavera. E conta com o quê? Gastronomia, teremos food trucks lá, variados, artes e música. Quem quiser, quem gosta desse tipo de evento lá na FECAP, dias 19 e 20 no final de semana, sábado e domingo, em breve então, Festival da Primavera para dar boas-vindas a uma nova estação do ano.
1: Tá certo. Renato, algo mais que você queira registrar, fique à vontade.
2: É só isso. Agradecer a Rádio Paranapanema pela cobertura do turismo. A imprensa sempre tem sido parceira nossa, entende que o turismo é importante, um importante vetor da economia e traz renda, emprego e desenvolvimento.
1: Algo mais que você queira registrar?
2: Só isso. Agradeço. Muito obrigado.
1: Agora 12 horas e 13 minutos, meio-dia e 13. Algo mais? Ok. Vamos para o intervalo agora, né?
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4: As previsões apontam para um El Niño mais forte, com possibilidade de chuvas irregulares e temperaturas elevadas no centro-oeste, aumentando os riscos para soja, milho e outras culturas.
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3: 13:17, 1:00 PM, 17. 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
5: 13 horas 20 minutos. Após o intervalo, outras notícias.
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5: 13 horas 26 minutos. Olha, desapareceu um cachorrinho. Cachorrinho bonitinho aqui, hein? Qual que é a...
3: Cara, eu acho que pela foto é um bulldog francês.
5: Bulldog francês.
3: Eu acho, é. Tenho certeza, mas parece.
5: É um cachorro de pequeno porte, é da doutora dentista, né? Doutora Vanessa Hunsker. O telefone dela é o 996-364709. Deve estar nas proximidades do hospital, porque ela mora naquela região, né?
3: Sim.
5: Então é um cachorrinho pequenininho. Parece um bulldog, gente. Pretinho, mas não é. Deve estar naquelas proximidades ali do hospital.
3: Muito bem, agora 13 horas e 27, atenção, olha, no último sábado aconteceu, aliás, o Marquinhos esteve lá, né, Marquinhos? O lançamento do loteamento Alto Beira Rio, foi um sucesso, muita gente
5: muita
3: lá.
5: Muita gente lá, inclusive, venderam, olha, muitos lotes.
3: 80%. 80%. Autoridades estiveram lá, o prefeito esteve também?
5: O prefeito Carlinhos Pneu esteve lá, os vereadores.
3: Sim, então 80% dos lotes vendidos já, parabéns ao Renato Bragança. Ah, ou também ao Pedro Pelúcio, olha.
5: Ana Cláudia.
3: Ah, isso, Ana Cláudia. Só que assim, ainda resta, né? Ainda há 80% foram vendidos, mas tem um pouco lá ainda, 20% do loteamento. 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
5: 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As últimas agora, não, agora isso, as últimas da internet, tempo e temperatura com o Adriano Dias.
16: Boa tarde, ouvintes do Jornal Operação Cidade. 11 horas e 26 minutos. André Mendonça determina afastamento do chefe da Polícia Federal. 11 horas e 31 minutos. Governo vê invasão de competência e vai recorrer da decisão do ministro. 11 horas e 32 minutos. Gilmar Mendes quer que afastamento de chefe da Polícia Federal seja julgado no plenário do STF. 11 horas e 40 minutos. Dólar opera em queda nesta terça-feira. 11 horas e 45 minutos. Preço do etanol cai em 3 estados e sobe em 12. 12 horas e 28 minutos. Ciclone e frente fria podem provocar temporais e ventos no sul, São Paulo e Mato Grosso do Sul. E agora, com relação ao tempo e temperatura, hoje a mínima é 12 e máxima de 20 graus. Não há previsão de chuvas. Amanhã a mínima é 16 e máxima de 24 graus. Está previsto 5 milímetros de chuva. Na quinta-feira, a mínima é 20 e máxima de 22 graus. Está previsto 57 milímetros de chuva. São essas as notícias do Brasil e do mundo e do tempo e temperatura para o jornal Operação Cidade.
5: E agora as informações da área policial.
17: Em São Manuel, criminosos abrem buraco em parede e furtam peças de joalheria. 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Em São Manuel, criminosos abrem buraco em parede e furtam peças em joalheria. Uma joalheria localizada no centro de São Manuel teve um prejuízo estimado em R$100 mil após ser furtada na madrugada de ontem. Para invadir a loja, os criminosos abriram um buraco em uma das paredes da loja. O furto foi percebido por um funcionário de um comércio vizinho, que notou a abertura no imóvel e acionou a polícia. O caso está sendo investigado. Em Santa Cruz do Rio Pardo, traficante de 33 anos é preso. A equipe BAEP K9 da Polícia Militar da cidade de Santa Cruz do Rio Pardo, em patrulhamento com os cães farejadores pelos bairros de Santa Cruz do Rio Pardo, ao passarem pela Vila Divinéia, local conhecido pelas equipes pela intensa prática de tráfico de drogas, pela rua Aprígio, avistaram um veículo Gol, cor branca, em atitude suspeita. O veículo foi abordado. O condutor, já conhecido nos meios policiais por envolvimento ao tráfico de drogas, na busca pessoal, nada foi localizado. Na sequência, durante busca no automóvel, a polícia encontrou uma sacola plástica com diversos pinos de cocaína. O homem de 33 anos de Santa Cruz do Rio Pardo transportava 300 pinos de cocaína. Ele foi preso por tráfico de drogas. Acidente com vítima grave na rodovia em Itapetininga. Na madrugada de sábado, pela rodovia Raposo Tavares, SP-270, município de Itapetininga, um motorista perdeu o controle da direção do carro e bateu contra uma defensa metálica. O passageiro ficou gravemente ferido. Veículo HB20 capota na rodovia Bauru-Iacanga. No final da manhã de sábado, chovia pela rodovia Bauru-Iacanga, no trecho entre Arealva e Bauru, um veículo HB20 com a motorista e a passageira capotou. As duas mulheres sofreram ferimentos leves. Acidente na rodovia próximo a Arandu. Na noite de sábado, pela rodovia próximo ao município de Arandu, dois veículos bateram, sendo um com placas de Avaré e outro com placas de Itaí. Uma pessoa ficou gravemente ferida. Outras quatro pessoas envolvidas, todas da mesma família, em um automóvel, sofreram ferimentos leves. Carro aquaplana e sai da pista na rodovia em Santa Cruz do Rio Pardo. No final da tarde de sábado, pela rodovia Orlando Qualiato, município de Santa Cruz do Rio Pardo, o motorista de um veículo Onix perdeu o controle da direção em virtude de uma poça d'água e acabou aquaplanando. O motorista sofreu ferimentos leves. Acidente com morte na rodovia de Paulistânia. Um homem morreu após capotar seu automóvel na rodovia em Paulistânia. O caso está sendo apurado. Participação do repórter Marcos Fernandes.

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Fala Piraju e região, tá no ar as mais, comigo, Edson Costa. E hoje a promessa é simples, só alegria, sucesso e aquela vibe incrível pra você. Aumente o som porque tá na hora de ouvir o que você tanto gosta.

0: aí, Piraju e região, um intervalo para dar aquela respirada, mas segura aí porque o som continua com muita qualidade e alegria. 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
5: Olá, ouvintes lindas. Que bom que você tá aqui com a gente. Andressa Pires de volta com o Toque de Mulher, sempre trazendo dicas incríveis para você. A gente voltou com tudo e nesta parte do programa vamos falar de uma coisa que toda mulher ama: cabelo. Sabia que a beleza e saúde dos seus fios não dependem só dos produtos que você usa? Pois é, tudo começa de dentro para fora, com a alimentação. Se liga nessas dicas. O espinafre, por exemplo, é rico em ferro e clorofila, que nutrem os folículos e ajudam a equilibrar a oleosidade do couro cabeludo. A cenoura, cheia de vitamina A e beta-caroteno, nutre as células do couro cabeludo e é ótima para evitar a queda. E o morango, com flavonoides e vitamina C, ativa a microcirculação, fazendo o cabelo crescer mais rápido e resistente. Viu só como é fácil cuidar da sua beleza de dentro para fora? Dicas preciosas, né? Mas ó, ainda tem muito mais vindo por aí. A gente encontra na próxima parte, cheia de surpresas.
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12: E aí, pessoal, a pausa foi curtinha, né? E as mais já voltou com tudo. Tá pronto? Porque vem mais música pra te colocar no clima.

0: hora de fazer uma pausa para música e abrir espaço para informação. Na sequência, as notícias do Brasil e do mundo para você ficar por dentro de tudo.
1: Começamos com a política nacional. A Procuradoria-Geral da República, a PGR, terá que avaliar a regularidade da conduta do ministro Alexandre de Moraes. Essa análise se refere especificamente a atos tomados contra o ministro Cássio Nunes Marques, do Supremo Tribunal Federal. O procedimento busca determinar se os trâmites e ações adotados foram regulares, seguindo as normas e a legislação vigente. A decisão sobre a necessidade dessa avaliação ressalta a importância da transparência e da conformidade processual nas instâncias mais altas do judiciário brasileiro.
0: E com as notícias atualizadas, voltamos à programação com muita música boa e animação. Com as mais, continua embalando sua tarde. Fique com a gente.

0: Agora a gente dá uma pausa rapidinha, mas não desgruda daí não. Já já tem muita música boa e é aquela energia pra animar sua tarde. Segura aí que eu volto com tudo.
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4: Voltei, minha gente. Eu, Edson Costa, tô por aqui com você na Rádio Paranapanema FM. O importante é ter você. As mais continua, não para. Então aumente o som e vem comigo.

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1: Agora, bem no finalzinho da tarde, já chegando à noite, Kelvin, na beira de um lago, a gente escreveu essa música.
2: Assim, ó.

0: Assim encerramos com chave de ouro. Foi incrível dividir esse momento com vocês. Já já volto com mais música, energia e diversão. Fiquem por aqui, porque vocês são a razão dessa festa.
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12: cheguei, tô de novo aqui com vocês, eu, Edson Costa, na Rádio Paranapanema FM, o importante é ter você, sabe disso? Fica comigo que tem muito mais vindo por aí, solta o som, aumente o seu volume.
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aí, Piraju e região, quero ver essa animação, viu? Um abraço também cheio de energia positiva pra Lúcia Aureliano e Elizabeth do Eldorado. E claro, o pessoal do bairro Estação, que estão sempre na escuta com a gente. Jessiquinha e Jaqueline na sintonia garantida. E quem mais tá ligado aqui é o pessoal do nosso teto. Segura aí que tem mais som pra você.

0: intervalo é rapidinho pra gente recarregar as baterias, mas nada de sair daí com as mais que volta em instantes, com muito mais som e diversão pra embalar sua tarde.
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0: É isso aí, tamo junto de novo. Aqui é o Edson Costa com você na Rádio Paranapanema FM. O importante é ter você. As mais continuam com tudo. Então aumente o volume e vem com a gente.

0: Agora a gente entra naquele momento que você tanto adora, as fofocas do dia. Vem comigo porque o babado tá forte e eu vou te contar tudo.
1: A gente vive nessa bolha de famosos e de repente descobre que nem tudo é o que parece. Recentemente, o mundo artístico sentiu a perda de Gracindo Júnior, um ator super talentoso que nos deixou aos 83 anos. E essa notícia, claro, mexeu com a galera e gerou uma curiosidade gigante sobre a família artística dele, uma verdadeira dinastia. Muita gente se perguntou, por exemplo, quais seriam os verdadeiros nomes tanto dele quanto de Paulo Gracindo. É um mistério que sempre intriga, né? Como os artistas escolhem seus nomes de palco e qual a história por trás disso tudo? A curiosidade é enorme sobre os nomes reais por trás desses grandes ícones da nossa televisão e teatro.
0: As fofocas deram o que falar hoje, mas as músicas não podem parar. Vamos seguir juntos com mais sucessos para embalar o seu dia a dia aqui com as mais.
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0: Obrigado, gente.
1: Fechando assim esse pedacinho da festa, mas ainda tem muita música e alegria vindo por aí. Sou eu, Edson Costa, e quero você sempre comigo, porque a vibe só melhora daqui pra frente.
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10: E aí, pessoal, tô de volta no As Mais Mais e o som tá incrível. Vem comigo, porque agora é só sucesso e alegria pra você. Aumente o som e deixa rolar.

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1: Energia boa! As mais estão aí, seguindo e embalando sua tarde com os maiores sucessos. Não vá embora, porque o melhor ainda está por vir.

0: intervalo é rapidinho pra gente respirar e continuar com tudo. Fica por aí que tem muito mais sucesso e a energia vindo.
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1: Oi, minhas queridas. Que delícia ter vocês aqui, pertinho de mim, para mais um Toque de Mulher. Adoro essa nossa companhia, essa troca de carinho que a gente tem por aqui. Um abraço bem apertado para todo mundo que tá ligadinho e curtindo essa nossa parte do programa. E para fechar com chave de ouro, que tal a nossa última dica de dar água na boca? Bolinho de chuva com doce de leite. É uma daquelas receitas que aquecem o coração. E para deixar o café da tarde ainda mais saboroso, combinar com doce de leite é o segredo. Você só vai precisar de ovos, farinha, açúcar, manteiga, fermento, baunilha e leite. Depois de preparar a massa, é só fritar as bolinhas e servir com aquele doce de leite quentinho e uma pitada de açúcar e canela. Deu água na boca, não deu? Pois é, minhas amigas, o nosso tempo juntas por esta parte voa, né? Mas foi maravilhoso ter a sua companhia. Muito obrigada por cada minutinho de atenção. O Toque de Mulher volta na mesma sintonia, no mesmo horário, esperando por você. Um beijo enorme e até a próxima.
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10: E aí, Piraju e região, a animação tá garantida e o som continua rolando aqui com as mais. Quero todo mundo conectado porque o que vem agora é música de qualidade e alegria sem fim.

0: Eita, que foi bom demais. Fechamos essa parte, mas eu quero você comigo na sequência. Fique ligado porque o melhor ainda está por vir. Valeu, galera!
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0: Já estamos de volta, galera, com as mais. Segue com muita alegria, muita música boa, energia positiva. Segura aí que vem mais som de qualidade pra você.
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1: Seguimos para o setor de telecomunicações, que teve um desdobramento significativo. A Agência Nacional de Telecomunicações, a Anatel, aprovou a venda da operação de telefonia fixa da Oi. No entanto, essa aprovação não veio sem ressalvas. A agência impôs uma série de condições para a concretização do negócio. Essas condições são essenciais para garantir a continuidade e a qualidade dos serviços prestados aos consumidores. O objetivo é assegurar que a transação não prejudique os usuários e que o mercado de telefonia fixa continue competitivo e regulado, protegendo os interesses públicos.
0: Notícias conferidas e agora é hora de soltar a música para animar ainda mais o seu dia a dia. Fique ligado porque as Mais Mais tá chegando com muita energia e alegria para você.

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0: gente faz uma pausa rapidinho agora, mas não sai daí porque já já tem mais as mais aqui na Rádio Paranapanema FM. O importante é ter você com a gente.
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5: Fala, galerinha, hoje o som tá daquele jeito. Eu começo mandando aquele abração pro Cláudio e a Bárbara Couto, sempre conectados conosco. E o pessoal também do Codes Paulo, a sintonia é garantida. Paulo Sérgio e a Jessiquinha, valeu pela audiência. E também você do bairro Estação, bora seguir nossa vibe? O som não para.

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0: Tá bom demais! Quero sentir a energia de vocês. Continuem aqui com as mais, porque a música boa tá rolando e a diversão tá garantida. Bora seguir juntos?
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0: E aí, Piraju e região, vamos para um intervalo rapidinho, mas nada de sair daí. Já já eu volto com mais música boa e aquela energia que só a Rádio Paranapanema FM tem. Porque você sabe, o importante é ter você.
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11: Já estamos de volta e prontos para agitar ainda mais o seu dia. É as Mais Mais comigo, Edson Costa, trazendo os sucessos que você tanto ama. Vamos curtir?
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0: Encerrando assim as mais, mas o astral continua por aqui na Rádio Paranapanema FM. Obrigado por essa tarde incrível. Eu, Edson Costa, deixo aquele abraço e já espero por você no próximo encontro. Até lá.
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6: Trem bom demais da conta.
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6: É a partir de agora aqui no Melhor do Sertanejo pra você. Aumenta o volume aí, DJ. É no sertanejo e na sofrência vira música, saudade vira refrão.
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6: Ô DJ, é terça-feira, bebê. Dá pra tocar uns modão aí?
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7: 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Entra na roda de bola, rebolando sem parar. Sair de que jeito.
6: É moda boa, é moda chonada pra você por aqui comigo, JP Ribeiro de bem. Com a vida sorrindo para o novo dia. Simbora!
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6: Até às 7 da noite. Tá liberado pra você participar com a gente, fazer da sua terça-feira melhor. Lá fora tá frio, aqui dentro a gente esquenta. O clima é perfeito.

0: É Zezé de Camargo e Luciano, tocando pra você por aqui, na 99.fm. Só ele, né? Solo. Irmão da Lua, 4 e 13. E eles que estarão ali em Avaré, hein? O DJ já comprou até o seu, a sua área VIP pra ir, né, DJ? Seu cupom já foi emitido, né? E lasqueira, vai ser uma noite incrível. 4 e 15.
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0: Aqui o modão toca forte, o coração sente dobrado, bebê. Segura aí, chonado.

0: com seu pai, José Camilo, meu reino encantado, tocando pra você aqui na 99.1 FM. Obrigado sempre pela sua audiência, pela preferência, pela paciência com a gente aqui na 99.1 FM. Começando, hein? Começando a sua terça-feira, 8 de setembro de 2026. E aí, tá bem? Tá tranquilo? Como é que foi ontem o feriadão? Foi daquele jeito, hein? Uns ficaram só na 99.fm, curtindo modão. Outros ficaram curtindo aí com a família na casa, fazendo aquele churrasco. E aí, conta pra gente, tá bom? 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
0: 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E você do outro lado aí, fazendo acontecer com certeza, aqui no Melhor do Sertanejo, Porteira Sertaneja, líder em audiência em toda a nossa região na questão, no quesito sertanejo. 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
0: Porteira. 424. Pra quem ama, pra quem sofre, pra quem não dispensa um bom sertanejo. É o Porteira Sertaneja pra você por aqui comigo, JP Ribeiro, hein? Ô, DJ, deixa o microfone ligado aí, tá? Faz favor, hein? 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Vila Velha tá comigo por aqui no Melhor do Sertanejo.

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2: Então aumenta o volume aí, DJ. Aumenta o som, prepara o coração e vem com a gente nessa tarde gostosa, no melhor do Porteira. Porteira aberta.

0: 4h33, é modão. É, Chonado, aumenta o som aí, prepara o coração e vem com a gente no melhor do sertanejo.
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1: É, o importante, é lógico, é ter você no Porteira Sertaneja. Gustavo Lima, embaixador de Barretos de 2026, hein? 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
1: 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E tá comigo aqui no Melhor do Sertanejo, tá no Porteira Sertaneja. 4h39, também aproveito para mandar aquele abraço especial e falar aqui da Madeireira Novo Milênio, né, gente? 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Segura aí, DJ.
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1: 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O melhor do sertanejo, no Porteira Sertaneja, aquele abraço lá pra família toda.
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1: 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Tá comigo no Melhor do Sertanejo, tá no Porteira. Ô DJ, todo dia é dia, tá bom? Hoje é terça-feira, o pessoal fala assim, hoje, JP, é hoje. 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Casa de Carne Silva. 4h42, DJ, bora pro break, daqui a pouco tem mais modão, você pode participar comigo. Quem já chegou por aqui é o Rubão Pintor. Alô, Rubão, como é que tá as coisas aí? Aquele grande abraço aí pra você, pra toda a sua equipe. também o Elcio. Alô, Elcio Kitso, também com a gente por aqui, grande abraço. Você participa do 998330610. Pode mandar áudio, pode mandar mensagem de texto. E vem com a gente, hein? Até às 7 da noite. Peça o seu modão.
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1: 4h48. 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
1: E aí, vai abastecer hoje, terço?
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1: 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Quem tá bombando e vai estar na EMAP esse ano, hã? Ô DJ, a Loki vai abrir o show dos caras, rapaz. Pelo amor de Deus, fala comigo, Sandrinho, Kaique.
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18: Tamo junto, JP.
1: Segura, chonado.
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0: 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Kaique Alessandro, Mariana Fagundes, Largado Recente é sucesso em todo o Brasil.
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0: O importante é, lógico, é ter você por aqui no Melhor do Sertanejo. É só moda boa, só moda chonada, bebê. Ô, DJ, essa é a sua companhia certa, hein? Com os maiores sucessos do sertanejo. Você ouve aqui na 99.fm. Tem saudade, tem paixão, tem aquela sofrência. 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E onde a voz do sertão encontra o coração do ouvinte? É aqui no Porteira Sertaneja 454.
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2: 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Tocando para você por aqui, lá para a galera toda, Pirafer. Também meu amigo, que tá sempre com a gente. Alô, Rubão! Segura essa daí, hein? Paula Fernandes, Dominguinhos, caminhoneiro.

0: Essa daí é moda boa, é moda chonada. Alô, Paula Fernandes, Dominguinhos. Alô, Diegão. Alô, Dai. Pessoal da MB, móveis planejados. Como é que vocês estão? Mob Day ideal. É, MD, rapaz. Mob Day, tá loucão, JP. Pessoal do Mob Day também tá com a gente, tá? Alô, Félix, Dona Glória. Tá tudo bem aí? Cadê a turma chorando aí no açougue? Alô, Val. Chora aí, ô Diegão. Ô Danilo, pessoal do açougue do Mob Day. Grande abraço pra vocês. É o nome dela. Alô, Diego. E a MD Ideal tá com a gente também por aqui no Melhor do Sertanejo, curtindo moda boa, moda chonada pra você. Vem aí, o Minuto Agro.
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3: A União Europeia suspendeu a entrada de carne bovina, aves, pescados, ovos e mel brasileiro, alegando exigências relacionadas ao uso de antibióticos. O governo e entidades do setor estão negociando uma solução, enquanto especialistas avaliam possíveis impactos nas exportações.
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5: Rancho Nadão 5 e 3. Essa é a sintonia que pega. Mandar um abraço especial lá pra turma da vitrine do Cowboy. Alô Diegão, alô Fartura. Turma de Fartura também sempre com a gente. O Diego tá lá em Avaré, da vitrine do Cowboy. Taquarituba também com a gente. Piraju. E lá em Itaí, Itaguaí, tá o meu amigo Givan Júnior. Alô, Givan Júnior, cantor que tá tocando, lançou ontem, né? Lançamento ontem dessa aqui que é sucesso, Sonho Lunar. Entra a poeira da estrada e o brilho das estrelas, né, Givan? Nasceu mais uma história de amor e a lua ilumina o terreiro. Enquanto a viola canta baixinho aqui na 99. Segura esse modão aí, DJ! É moda boa, é lançamento!

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0: Giba Júnior, Sonho Lunar, 5 e 16.
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0: Ei, lasqueira, modão dos apaixonados. Fala pro sei. Você pega um pendrive aí, não é sucesso igual é aqui na 99, não. Aqui é a sua playlist de sucesso. Teve Sonho Lunar com Givan Júnior, Fogão de Lenha, Chitãozinho, Chororó, pra você aqui na 99. Sertaneja. É o melhor do sertanejo pra você por aqui comigo, JP Ribeiro, até as 7 da noite. Só modão tocando aí, só sucesso que a turma pede. 998-330610. Vai mandando aí pra gente. 998-330610. Moda boa, moda chonada. É por aqui, tá bom? Ô, Givan, você tá fazendo aí? Tá formando chapéu aí ou não? Grande abraço pra você, grande abraço aí pro Diegão, pra toda a equipe da Vitrine do Cowboy também que tá com a gente. Você que vai curtir o rodeio. Vai ter rodeio aí, hein, Givan? Você vai estar por lá, né? É, nos estandes. Tô sabendo que o Diegão pegou uns camarotes pra nós, hein, Diegão? Traz aqui a nossa entrada, a nossa pulseirinha, tá bom?
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0: Aô, Xonadão! Segura essa aí, hein? 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
0: É, bebê, aumenta o som e deixa a viola falar aqui no Porteira Sertaneja. É só modão, muito prazer, bebê.
9: 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Será que acabou? Ou será que é só um medo de apostar?

0: coração, porque vem modão! Porteira Sertaneja, com JP!
1: Ô DJ, essa aqui é pra quem já amou, já sofreu e ainda acredita no amor. Segura aí!

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1: Vai judiando, bebê! Trouxamente! Tô falando pra você, DJ. Que essa aqui é daquelas que já sofreu e sofre.
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1: É daquelas que a gente canta de olhos fechados e o coração aberto, né?
0: Trouxamente apaixonado por.
1: Se você gosta de sertanejo de verdade, é no Porteira Sertaneja.
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1: É o Trouxamente. João Gabriel, Humberto e Ronaldo. Alô, Ricardão, alô, turma aí do Oxi, bebê.
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1: 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Alô, Ricardão, alô, Dani, alô, Thaís, alô, meus parceiros aí, alô, Natanael. 5h33.
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6: Dados da Justiça Eleitoral mostram um crescimento expressivo no número de candidatos que se declaram pessoas com transtorno do espectro autista em comparação com 2022.
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3: 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E eu, bebê, tô aqui, ó, com toda essa galera no melhor do sertanejo, hein? Líder em audiência, DJ! Em toda a nossa região, só da 99.1 FM! Saudades da minha terra, como é que para isso? Alô, Thiagão!

0: Zezé de Camargo e Luciano. E tristeza do Jeca, e a moda é boa, e a moda é chonada. Vai que vai, DJ. Segura um pouquinho pra nós aí, sabe por quê? 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Falando em campo, e olha, gente, vem aí muitas informações, notícias aqui na 99.fm em toda a nossa região. Tem chuva prevista aí pra semana toda, hein? É, gente, pra esse mês de setembro e pra outubro também, tá? E o Minuto 99 é com o repórter Marcos Fernandes.
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2: Muito boa tarde, ouvintes da Paranapanema. Moradora de Ourinhos é assaltada em sua casa. Na manhã do último domingo, uma idosa de 77 anos, moradora em Ourinhos, foi surpreendida em sua casa por um ladrão que estava encapuzado e armado com faca. E, mediante ameaça, ele acabou levando alguns objetos e também dinheiro da residência. O caso está sendo investigado. Em Itararé, onça parda é encontrada descansando em árvore. Foi no Jardim Pauliceia, na cidade de Itararé. Uma onça parda estava em cima de uma árvore. O animal foi resgatado e devolvido à natureza na região de Itararé. Grave acidente com morte na rodovia de Assis. Na noite de ontem, por volta de 20h40, pela rodovia entre Assis e Cândido Mota, uma motocicleta Honda CG 160 de Assis acabou batendo contra um automóvel. A moto invadiu a pista contrária e bateu de frente com o automóvel. O condutor da moto de 32 anos da cidade de Assis, infelizmente, veio a óbito. O motorista do automóvel não se feriu. A Associação Comercial e Industrial da cidade de Itaí, juntamente com a Associação de Produção de Lixia da cidade de Itaí, vai estar realizando uma palestra, um encontro sobre plantio, cultivo de lixia em Avaré. O encontro vai ser o Sindicato Rural da cidade de Avaré. Informações no Sindicato Rural de Avaré ou ainda no Sindicato Rural da cidade de Itaí. Atenção, jovens universitários de Piraju, Bolsa Auxílio Transporte Universitário. Atenção, hein? O Departamento Municipal de Educação orienta os estudantes habilitados no Bolsa Auxílio Transporte Universitário sobre pagamentos, frequências e prestação de contas, hein? Fique atento aos prazos e mantenha seus dados sempre atualizados para não perder o benefício. Do dia 1º ao dia 15, agora de setembro, todos os universitários que receberam o primeiro repasse devem entregar a prestação de contas com comprovante de pagamento do transporte utilizado e declaração de frequência com até 75% de frequência presencial. A não entrega da prestação de contas no prazo acarreta a suspensão do pagamento. Participação do repórter Marcos Fernandes.
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2: É a sua rádio na internet, 5h56. 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Segura aí. Alô, japonês. Alô, Emerson.
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3: Seu beijo é coisa de

5h58, já tem a meditação da tarde aqui na 99.1 FM. 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
0: Segura aí, DJ!

bebê, Teodoro Sampaio, réu apaixonado. Vem aí a meditação da tarde, agradecendo a Deus pelo nosso dia, pela nossa semana que se inicia, agradecendo a Deus pela família, por tudo aquilo que tem nos dado, pela saúde, pela paz, pelo trabalho. E na sequência tem mais modão até as 7, hein? 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Alô Ayrton, alô Alex, alô pessoal aí da Várzea. É só modão.

0: É pelo seu amor, mulher. Segura aí, Xonadão 6 e 1, bebê. Até às 7, tem mais moda boa e moda chonada pra você.
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0: Na Paranapanema, 6 e 2, boa noite.
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1: A oração do Ângelus. Em nome do Pai, do Filho e do Espírito Santo. Amém. O anjo do Senhor anunciou a Maria, e ela concebeu pelo Espírito Santo. Ave Maria, cheia de graça, o Senhor é convosco. Bendita sois vós entre as mulheres, e bendito é o fruto do vosso ventre, Jesus. Santa Maria, Mãe de Deus, rogai por nós, pecadores, agora e na hora de nossa morte. Amém. Eis a escrava do Senhor. Faça-se em mim segundo a vossa palavra. Ave Maria, cheia de graça, o Senhor é convosco. Bendita sois vós entre as mulheres, e bendito é o fruto do vosso ventre, Jesus. Santa Maria, Mãe de Deus, rogai por nós, pecadores, agora e na hora de nossa morte. Amém. E o Verbo Divino encarnou e habitou entre nós. Ave Maria, cheia de graça, o Senhor é convosco. Bendita sois vós entre as mulheres, e bendito é o fruto do vosso ventre, Jesus. Santa Maria, Mãe de Deus, rogai por nós, pecadores, agora e na hora de nossa morte. Amém. Rogai por nós, Santa Mãe de Deus, para que sejamos dignos das promessas de Cristo. Ave Maria, cheia de graça, o Senhor é convosco. Bendita sois vós entre as mulheres, e bendito é o fruto do vosso ventre, Jesus. Santa Maria, Mãe de Deus, rogai por nós, pecadores, agora e na hora de nossa morte. Amém. Pai nosso que estais no céu, santificado seja o vosso nome. Venha a nós o vosso reino. Seja feita a vossa vontade, assim na terra como no céu. O pão nosso de cada dia nos dai hoje. Perdoai as nossas ofensas, assim como nós perdoamos a quem nos tem ofendido. E não nos deixeis cair em tentação, mas livrai-nos do mal.
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Fernando Sorocaba, bondade de Deus, porque ele vive. Louvor ao Deus, ao nosso rei. Alô, Tiago, alô, Lu. É pra vocês.

6:18, Luciano Camargo, porque ele vive. Jogando pra você aqui no Melhor do Sertanejo. 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

0: A ele toda honra e toda glória. O melhor do sertanejo tocando pra você por aqui comigo, JP Ribeiro. Nessa noite gelada na estância turística de Piraju, mas agradável, né, ô Ricardão? Hoje é dia, hein? Bora lá no Ricardo, lá, ô DJ. Hã? Dá pra dar uma passadinha lá, rapaz. Claro que dá. É, bora lá, jantar, aquela jantinha especial. Ricardo, como é que tá as coisas aí hoje? Conta pra mim.
1: Opa, JP, beleza, garoto?
0: Beleza.
1: Boa tarde.
0: Tudo bem?
1: DJ, beleza? Boa tarde.
0: Certinho.
1: Boa tarde, amigos da Rádio Paranapanema, amigos do Restaurante Oishi.
0: Show.
1: Já estamos atendendo aqui, o aviso aí, muito importante.
0: Fala aí.
1: Restaurante Oishi já está atendendo, estamos com as portas abertas.
0: Top, tô chegando.
1: Recepcionando os amigos, recepcionando os parentes.
0: Chique!
1: A família que gosta.
0: Bora.
1: De vir aqui, bater um papo, beleza?
0: Aquele grande abraço.
1: O cardápio já tá funcionando. Hoje tem um joguinho, daqui a pouco eu assisto o joguinho.
0: Ei.
1: Vai passar o São Paulo aqui.
0: São Paulo e Boca.
1: Hoje, hein, Paulo?
0: São Paulo e Boca, hein?
1: São Bora. Paulo hoje vai passar aqui na nossa telinha.
0: Daqui a pouco eu tô aí. Torcer contra.
1: Bora, Poixi.
0: Bora.
1: Sua refeição. Sua
0: chique janta, na bagança.
1: Seu caldinho.
0: Hã?
1: Sua sobremesa.
0: Ô, cunhudo.
1: Vem experimentar nossas novidades. Temos uma pancetinha de rolo aqui também.
0: Rapaz.
1: Bem gostosa, crocante.
0: Top, hein, Ricardo? Essa aí?
1: A joia.
0: Vou pedir essa hoje.
1: Milho no copo.
0: Hã?
1: Ei, tem umas novidades muito boas aqui, João.
0: Show. Milho no copo.
1: Chama a turma aí.
0: Vocês trouxeram lá do litoral.
1: Aqui no centro da cidade de Piraju. Quem estiver aqui por perto, quem estiver na região, vem pra cá.
0: Alô, ouvintes do Porteira Sertaneja. Bora lá então, todo mundo.
1: Boa terça-feira, minha gente.
0: Todo mundo que chegar lá e falar assim, eu ouvi lá no Porteira Sertaneja que o Ricardão colocou uma caipirinha pra nós aí. Pode falar, tá bom? Por conta nossa, tá? Ouvi lá no Porteira Sertaneja e ganhei uma caipirinha aqui no Ricardo. Fala lá, pode falar.

0: Sou eu, o remédio para suas noites frustradas, bebê!
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0: E aí?
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0: É a sua companhia certa com os maiores sucessos do sertanejo!
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2: Pra suas noites frustradas.
0: Se você gosta de sertanejo de verdade, essa aqui é pra você agora, ó. Segura aí. Essa é boa, hein? Ô DJ, é a dama da noite.

0: 6h32.
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0: Essa aqui vai pros apaixonados que tá comigo nessa noite aqui, ó. 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
1: Já diz, já disso, homem sáter. É modão, xalana. Sérgio Reis, tocando pra você por aqui, 6h35.
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0: pessoa quer viver moda chonada, é aqui na 99.fm. Ô DJ!
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0: Toca mais um modão dos apaixonados aí.
2: Tem que dizer um para o outro.
3: Decida.
0: Essa daí é boa, hein? E aí, já decidiu?

apaixonadão, decida se vai embora ou fica comigo. Ei, lasqueira, essa moda boa, essa moda chonada do Porteira Sertaneja. Líder e audiência em toda a nossa região.

0: lasqueira! Moda boa, moda adicionada é aqui no Melhor do Sertanejo. Segura aí, bebê!
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0: 6h50, estamos se aproximando do final de mais um Porteira Sertaneja. João Mineiro e Marciano.
2: Volta às 10 ou bebe 10 e volta uma.

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É, bebê, que pena que acabou. Estamos encerrando mais um Porteira Sertaneja. Amanhã no mesmo horário aqui na 99 tem muito mais pra você. Fiquem todos com Deus. Forte abraço. Até lá!

0: Boa noite para você que nos acompanha em todo o país.
1: Terça-feira, 8 de setembro de 2026.
0: Vamos aos destaques do dia.
1: Proteção da biodiversidade.
0: Novas unidades de conservação ambiental são criadas no Amazonas e no Piauí.
1: Decretos também formalizam concessões para manejo florestal sustentável.
0: Doenças raras. 65 em cada 100 mil brasileiros convivem com alguma condição de saúde incomum.
1: O Sistema Único de Saúde acolhe pacientes, realiza o diagnóstico e realiza a acompanhamento multidisciplinar.
0: Quem fala sobre o assunto é Natan Monsores, coordenador de doenças raras do Ministério da Saúde.
2: Em sua maioria, essas doenças são doenças de origem genética que afetam predominantemente crianças, mas também podem acontecer em adultos, em pessoas idosas.
1: Semana da Pátria.
0: Brasil celebra os 204 anos da independência.
1: E você vai conhecer alguns dos heróis que ajudaram a construir a nação brasileira em reportagem especial de Luana Karen.
3: A praça que abriga os três poderes da República em Brasília também guarda a memória daqueles que se dedicaram a um ideal de nação. O livro de aço reúne os nomes dos heróis brasileiros oficialmente reconhecidos.
0: Hoje, na apresentação da Voz do Brasil, eu, Mariana Jungmann e Luciano Seixas.
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0: Novas unidades de conservação ambiental foram criadas a partir de decretos assinados hoje.
1: As medidas também criam e ampliam reservas de desenvolvimento sustentável e parques nacionais.
0: As ações marcaram as celebrações pelo Dia da Amazônia, comemorado no último dia 5.
3: Em comemoração ao Dia da Amazônia, celebrado em 5 de setembro, foram criadas 4 reservas de desenvolvimento sustentável no Amazonas. As unidades ficam na região de influência da BR-319, no sul do estado, e somam cerca de 669 mil hectares. O ministro do Meio Ambiente e Mudança do Clima, João Paulo Capobianco, disse que é preciso agir de forma preventiva diante das mudanças provocadas pela pavimentação de rodovias.
4: A presença do Estado precisa se antecipar às pressões decorrentes da ampliação do acesso, pois os anúncios de abertura ou de asfaltamento estimulam a ocupação desenfreada, a grilagem de terra e a invasão, impactando negativamente, de forma irreversível, populações e o meio ambiente.
3: Foi anunciada também a ampliação em mais de 7 mil hectares do Parque Nacional de Sete Cidades, no Piauí. A medida tem o potencial de proteger espécies ameaçadas e de favorecer o turismo no parque. Em outra ação, o Banco Nacional de Desenvolvimento Econômico e Social, BNDES, destinou recursos para restauração ecológica de mais de 10 mil hectares na área de proteção ambiental do Xingu, no Pará. Também foram destinados recursos do Fundo Amazônia ao projeto Naturezas Quilombolas, para apoio à gestão territorial de comunidades quilombolas na Amazônia Legal. O BNDES ainda divulgou o resultado do edital para projetos de restauração e fortalecimento da Bacia do Xingu, em Mato Grosso. A diretora socioambiental do BNDES, Tereza Campelo, destacou a importância da recuperação da floresta.
5: A restauração da floresta é absolutamente fundamental, não só para proteger esse território, para garantir emprego e renda, para garantir que a Amazônia não chegue naquele ponto de não retorno.
3: Também em comemoração ao Dia da Amazônia, o Serviço Florestal Brasileiro assinou contratos de concessão das unidades de manejo florestal 2 e 3 da Floresta Nacional de Humaitá, no Amazonas. Os contratos terão duração de 40 anos e abrangem 162 mil hectares. Reportagem Luana Karen.
1: Mais de 1000 acidentes de trânsito foram registrados nas rodovias federais durante o feriadão da Independência, com 66 mortes.
0: Os números foram divulgados pela Polícia Rodoviária Federal.
1: O foco da fiscalização este ano foi o uso de álcool pelos motoristas. Mais de 900 pessoas foram autuadas por embriaguez ao volante.
0: De olho nos motoristas que insistem em beber e dirigir, a Polícia Rodoviária Federal encerrou mais uma operação de fiscalização entre a sexta-feira, dia 4, e a segunda-feira, 7 de setembro. A Operação Independência foi a primeira ocorrida depois que o CONTRAN, Conselho Nacional de Trânsito, definiu novas regras na fiscalização de alcoolemia. Agora, a Lei Seca passa a prever um pré-teste ou teste passivo. Somente se for detectado algum indício de embriaguez neste teste inicial, é que o condutor será encaminhado ao uso do bafômetro. A prática já é adotada pelos agentes da Polícia Rodoviária Federal, como destaca o coordenador-geral de comunicação institucional da PRF, Matheus de Paula.
6: O foco deste ano foi a questão da mistura álcool e direção. Na verdade, essa já é uma fiscalização que a PRF faz constantemente. Nesse feriado, foram cerca de 54 mil testes de alcoolemia realizados em todo o Brasil, onde nós autuamos 993 motoristas por embriaguez ao volante.
0: Ao todo, os agentes registraram 1.031 sinistros de trânsito, com 66 mortos e 1.074 feridos. Mais de 24 mil veículos foram flagrados com a velocidade acima do permitido, 5.404 motoristas foram autuados por ultrapassagens irregulares, 2.610 por não utilizarem o cinto de segurança e 461 por transportarem crianças fora das cadeirinhas. Reportagem Graziele Bezerra. Pessoas que vivem com doenças raras são acolhidas no Sistema Único de Saúde por um protocolo que já existe há mais de 10 anos.
1: É a Política Nacional de Atenção Integral às Pessoas com Doenças Raras. Ela estabelece procedimentos para diagnósticos, tratamentos e melhoria da qualidade de vida dos pacientes.
0: Nós conversamos com o coordenador de doenças raras do Ministério da Saúde, Natan Monsores, sobre a política e a assistência prestada pelo SUS para quem vive com condições incomuns e de difícil identificação. Acompanhe. Olá, doutor Natan Monsores, um prazer ter o senhor com a gente aqui na Voz do Brasil para a gente falar sobre doenças raras, né? Eu queria que o senhor começasse, então, dizendo aí para o nosso ouvinte, o nosso espectador, o que que define uma doença como rara e se há alguma estimativa de quantas pessoas existem hoje no Brasil com esse tipo de doença.
2: Doença rara para o Ministério da Saúde é um tema de bastante relevância. Primeiro aqui, né, agradecer pelo convite e desejar aí para todos os ouvintes também um excelente dia. Mas vamos lá, para o Ministério da Saúde, doença rara é aquela que acomete, né, 65 pessoas a cada 100 mil brasileiros. Em sua maioria, essas doenças são doenças de origem genética que afetam predominantemente crianças, mas também podem acontecer, né, em adultos, em pessoas idosas, de acordo com a natureza da própria doença. As estimativas globais que a gente tem para esse grupo de condições é de que entre 2,5%, 3% a 6% de toda a população do planeta seja afetada em algum momento por alguma dessas doenças raras. Então, essa estimativa ela acaba se replicando aqui no Brasil também, tá? Então, é essa faixa. São muitos milhões de brasileiros. Precisar um número é sempre muito difícil, tá? Porque cada doença traz a sua contribuição numérica para o escopo brasileiro. E as doenças que acontecem aqui no Brasil não necessariamente replicam o que acontece em outros lugares do mundo. Mas nesse momento a gente tem trabalhado bastante em melhorar essas estatísticas.
1: Existe hoje uma política nacional de atenção integral às pessoas com doenças raras, né? Como é que essa política estabelece o acolhimento, o encaminhamento para pessoas com doenças raras no SUS, coordenador? Existe alguma diferença em relação ao acompanhamento de uma doença comum?
2: Existem algumas diferenças importantes, sim. Então, um percentual das crianças, né, identificadas com doenças raras vem de uma ação que existe há quase 20 anos aqui no Ministério da Saúde, na verdade há mais de 20 anos aqui, que é o Programa Nacional de Triagem Neonatal. É o famoso teste do pezinho, né, no qual é coletada algumas gotinhas de sangue, né, do pé do bebê para fazer uma série de exames e depois, né, essas crianças serão acolhidas pelo sistema de saúde. Então, por exemplo, essa é uma grande porta de entrada que a gente tem. As outras portas de entrada são os serviços de referência em doenças raras. Hoje são mais de 50 serviços no Brasil, Boa parte deles está associada a hospitais universitários, e esses serviços, eles recebem a chancela, a orientação da rede de atenção à saúde do Estado, para que os casos, né, suspeitos de doenças raras sejam encaminhados para lá. Esses serviços hoje, eles contam com um exame genômico, por exemplo, que é o sequenciamento de episoma, que ajuda a diagnosticar essas crianças, essas pessoas, né, para que elas consigam alcançar o diagnóstico necessário.
7: Então, eu suponho que quando o médico, ali nos primeiros momentos, né, de acompanhamento do bebê, identifica que ele tem alguma condição e outras doenças mais comuns são descartadas, ele encaminha, então, a família para procurar esse serviço de referência, que o senhor disse que geralmente está nos hospitais universitários, né?
2: Isso. O fluxo estabelecido pelos estados geralmente é o seguinte, né? A atenção primária, os postos de saúde, as unidades básicas de saúde, as emergências, né? Algumas dessas crianças e adultos acabam, né, sendo identificados, né, em situações de alguma gravidade já. Essas pessoas são encaminhadas, né, pela regulação, que é uma área, né, da Secretaria de Saúde que estabelece filas, vagas, processos de atendimento. A regulação encaminha esses pacientes para esses serviços ultra especializados, e lá nesse serviço o paciente vai ter contato com geneticista, com nutricionista, uma equipe multiprofissional que vai tentar acolher as suas necessidades. Então o fluxo de modo geral é esse. Mas para algumas doenças, não necessariamente o lugar de atendimento é um serviço de referência em doença rara. Então muitos pediatras, muitos neurologistas, muitos endocrinologistas também, né, conseguem conduzir o manejo, né, o atendimento dessas doenças.
1: Coordenador, nós temos aqui uma pergunta do Marco Aurélio Cardoso. Ele é presidente de uma associação de familiares e pessoas com síndrome de Prader-Willi, uma doença rara que, entre outras coisas, causa hiperfagia, ou seja, fome acima do normal e, consequentemente, obesidade. Ele menciona outro sintoma da doença e faz uma pergunta. Vamos ouvir.
8: A hipotonia neonatal é o principal sinal de alerta da síndrome de Prader-Willi, logo ao nascimento. Sabendo disso, a SPDA Brasil uniu mais de 10 associações de síndromes raras que compartilham esse mesmo sintoma. Como o Ministério da Saúde pode colaborar conosco para divulgar uma diretriz ou fluxo de orientação para os profissionais da rede pública de saúde, ajudando a encurtar a jornada dessas famílias em busca de um diagnóstico precoce?
2: Então, vou responder aqui essa pergunta maravilhosa que dá uma oportunidade da gente entender como é que a rede funciona. A Prader-Willi, né, um quadro sindrômico, é muito caracterizado por essa questão da hipotonia e da dificuldade, por exemplo, do bebê em fazer a sucção, né, do peito da mãe, né, o aleitamento materno, ele fica prejudicado. E logo do início, essa criança tem dificuldades com ganho de peso. Então, olha como é que é importante a gente ter um instrumento da atenção primária, né, para poder acompanhar isso. Hoje o Brasil disponibiliza para as famílias a caderneta da criança, que é um instrumento, né, usado pela equipe de saúde da atenção primária, né, do postinho, da unidade básica de saúde, para poder acompanhar o desenvolvimento dessa criança. Então, se o profissional da atenção primária ele consegue, né, preencher adequadamente essa caderneta da criança, boa parte desse processo de suspeita, né, de que alguma doença rara, né, esteja ocorrendo naquela situação, ela começa a ser levantada. Para além disso, né, se essa oportunidade de identificar a doença, né, no início da sua apresentação aconteça, tem outros marcos de crescimento, outros marcos de desenvolvimento que a gente pode utilizar como rede de saúde, né? A baixa estatura, por exemplo, né, essas crianças costumam ter, né, algum grau de deficiência de hormônio do crescimento, costumam ter algumas alterações no desenvolvimento motor, algum grau de deficiência cognitiva também, né, instalada, além da complexidade alimentar, né, que foi falada aí. Hoje, dentro do Sistema Único de Saúde, como é que funcionaria esse processo para melhorar o acolhimento, né? É o desenvolvimento do que a gente chama de linha de cuidado. O Ministério da Saúde, nos últimos meses, tem elaborado algumas linhas de cuidado e tem disponibilizado isso para a população, né, para os profissionais de saúde também, no sentido de dar as orientações adequadas. Nesse momento, a gente está desenvolvendo uma de doenças neuromusculares, né, que não é bem o quadro aí de Prader-Willi, mas esse desenvolvimento está permitindo a gente, né, criar marcos também para outras condições que vão ter, né, situações semelhantes, que vão precisar, né, de manejo endocrinológico, de suporte nutricional, de orientação psicológica e comportamental, de apoio educacional. Então, a linha de cuidado é o melhor instrumento que a gente tem na ausência, por exemplo, de medicamentos específicos. No caso de Prader-Willi, né, há uma deficiência de hormônio de crescimento que costuma ser debatida também entre profissionais para ajudar a conduzir, a manejar a situação. Mas, né, na ausência de um protocolo ou na ausência de uma orientação específica de cuidado, a recomendação do Ministério da Saúde é procurar, né, que esse pai, que essa mãe, que essa família procure um serviço de referência em doenças raras.
7: Para a gente concluir, então, doutor Natan, quando o senhor mencionou aí, às vezes, a ausência de uma medicação específica para tratar aquela doença, né, que possa servir de cura ou mesmo de tratamento, mas as pessoas encontram outros tratamentos para os sintomas e também tratamento psicossocial pelo próprio SUS, né, inclusive para as famílias.
2: Isso. Recentemente, o Ministério da Saúde anunciou uma iniciativa muito bacana para as mães cuidadoras, de apoio psicológico, né? Então, no sentido de acolher essas mães, porque, né, o dia a dia, né, do cuidado, ele é uma sobrecarga, né, importante para a saúde mental dessas mães.
1: Muito bem, nós conversamos com o Natan Monsores, coordenador de doenças raras do Ministério da Saúde. Muito obrigado por sua entrevista aqui à Voz do Brasil.
2: Agradeço pela oportunidade e o Ministério da Saúde fica à disposição de vocês e dos ouvintes, né, para diálogo e esclarecimento.
0: Hoje, 8 de setembro, é celebrado o Dia Mundial da Alfabetização.
1: A data criada pela Organização das Nações Unidas marca a importância desta etapa no desenvolvimento da cidadania de crianças, jovens, adultos e idosos.
0: E o Ministério da Educação ressalta o compromisso com o processo de alfabetização em todas as idades.
9: A alfabetização é um direito fundamental em todas as idades. E para comemorar o dia em que ela é celebrada no mundo todo, o Ministério da Educação ressalta a importância dessa etapa. A qualquer tempo, jovens, adultos e idosos podem retomar os estudos e aprender habilidades que permitem compreender, produzir e utilizar conhecimentos em diferentes situações da vida social. O processo de alfabetização começa quando já se tem as habilidades de ler e de compreender textos curtos, de localizar informações e de escrever palavras. Como explica a secretária de Educação Básica do MEC, Kátia Schweikart, ele segue por toda a vida escolar do estudante, principalmente da criança.
10: A alfabetização começa lá atrás e que ela já pode ser trabalhada por meio das linguagens, por meio do contato com os livros, nos seus processos de aprendizagem. Os efeitos disso vão aparecer e certamente essa criança conseguirá se desenvolver.
9: O Dia Mundial da Alfabetização lembra a responsabilidade de professores, gestores públicos e redes de ensino como agentes nesse processo educacional. A alfabetização é um compromisso compartilhado entre municípios, estados, Distrito Federal e a União, conforme estabelece a Constituição Federal e a legislação educacional brasileira. Reportagem Léo Gomes.
0: Dicas do Enem.
11: Olá, meu nome é Isaac Leal e a minha pergunta é: como eu posso montar um cronograma de estudos?
12: Responde é a Randu Lemos, responsável pela coordenação de um cursinho popular.
13: No edital do Enem tem descritos todos os conteúdos que poderão cair na prova. Eu começaria estudando ele. Eu acredito que todas as matérias merecem atenção, até porque o Enem é uma prova que trabalha diferentes competências. Então, numa questão em que você está vendo matemática, pode ser que tenha uma pergunta sobre interpretação textual e vice-versa. Então, é importante que você tenha um conhecimento básico sobre todas as disciplinas. Tem pessoas que conseguem estudar 30 minutos no dia e conseguem se sair bem na prova, mas tem pessoas que precisam de mais tempo, uma, duas, três horas. A minha dica é que você respeite a sua disponibilidade. É importante que você se organize para estudar com mais antecedência possível. Revisar, responder questões, conversar com a sua rede de apoio e descansar.
12: É isso aí. As provas vão ser realizadas nos dias 8 e 15 de novembro. Se prepare e acompanhe as nossas dicas toda terça-feira aqui na Voz do Brasil e também na radiogov.ebc.com.br.
1: personagens que marcaram a luta por um Brasil independente.
0: Na Semana da Pátria, vamos conhecer algumas figuras históricas.
1: Seus nomes estão marcados no Livro de Aço, que registra na memória nacional a trajetória dos chamados heróis da pátria.
0: Praça que abriga os três poderes da República em Brasília também guarda a memória daqueles que se dedicaram a um ideal de nação. No Panteão da Pátria, o Livro de Aço reúne os nomes de 49 dos 87 heróis brasileiros oficialmente reconhecidos. Quatro deles estão ligados à independência do Brasil. Joaquim José da Silva Xavier, o Tiradentes, inaugura o Livro de Aço. O historiador Rafael Leporassi explica por que Tiradentes se tornou um herói da pátria, mesmo tendo morrido 30 anos antes da independência do Brasil.
14: Ele fez parte de um movimento que visava a separação de Minas Gerais do Império Português. Para muitos historiadores, é um dos primeiros movimentos a trazer um ideal de fim do pacto colonial.
0: Tiradentes virou símbolo da Inconfidência Mineira. Quando a trama foi descoberta, acabou condenado à morte. Mas a Inconfidência deixou uma ideia que atravessaria décadas. Anos depois, esse projeto ganhou um articulador, o professor José Bonifácio de Andrada e Silva. Quando Portugal exigia que Dom Pedro retornasse, Bonifácio trabalhou para convencê-lo a permanecer no Brasil. O jornalista e escritor Laurentino Gomes detalha o projeto de Bonifácio.
15: Ele percebe que a única solução para a elite brasileira preservar os seus privilégios era manter o herdeiro da coroa de Portugal no trono e ir por uma via monárquica e não republicana.
0: A independência não foi fruto apenas do dia 7 de setembro. Depois que Dom Pedro decidiu ficar no Brasil, foram meses até o processo ser concretizado. Em 7 de setembro de 1822, durante uma viagem, recebeu cartas de sua esposa, Maria Leopoldina, e de José Bonifácio, que relatavam novas exigências de Lisboa. Do lugar onde estava, às margens do rio Ipiranga, Dom Pedro I decidiu proclamar a independência do Brasil. O historiador Rafael Leporassi destaca que também foi pessoalmente interessante para Dom Pedro I romper com Portugal.
14: Ele voltando para Portugal seria um príncipe. No Brasil ele seria alçado à condição de rei ou até de imperador, que foi o que aconteceu.
0: Após o grito do Ipiranga, houve resistência portuguesa e conflitos em diferentes regiões do país. E nesse cenário, na Bahia, surge mais uma personagem da história da independência, Maria Quitéria. Em 1822, ela fugiu de casa, se disfarçou de homem e entrou para o batalhão de voluntários do príncipe. Quando sua identidade foi descoberta, Maria Quitéria não foi expulsa. Depois da vitória, foi condecorada pelo próprio Dom Pedro I. Mas a heroína acabou esquecida pela sociedade. O jornalista Laurentino Gomes explica que a independência envolveu muitos brasileiros e brasileiras.
15: Na Bahia, no Piauí, no Ceará, nas regiões mais distantes, o Brasil inteiro se envolveu no processo de independência e sem essa luta, o Brasil hoje não existiria.
0: O Livro de Aço nasceu em 1989, com a inscrição de Tiradentes. Dom Pedro I entrou no livro 10 anos depois, em 1999. José Bonifácio foi inscrito em 2005 e Maria Quitéria em 2018. Tiradentes morreu antes da independência. José Bonifácio ajudou a construí-la politicamente. Dom Pedro proclamou a ruptura e Maria Quitéria pegou em armas para defendê-la. Quatro personagens, quatro histórias e quatro maneiras diferentes de olhar para o nascimento do Brasil independente. Já,

0: Reportagem Luana Caro.
1: E essas foram as notícias do governo federal.
2: Uma realização da Secretaria de Comunicação Social da Presidência da República.
1: Com produção da empresa Brasil de Comunicação.
2: Fique agora com as notícias do Poder Judiciário e do Congresso Nacional. Boa noite.
1: Boa noite, até amanhã.
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5: Ministro Edson Fachin encerra o Encontro Nacional de Corregedores na sede do CNJ em Brasília.
6: STJ entende que defensoria pública habilitada durante prazo recursal tem direito à contagem em dobro desde a intimação.
5: Presidentes do TSE e da Câmara dos Deputados reforçam confiança na Justiça Eleitoral.
6: Boa noite, eu sou Leandro Bezerra.
5: E eu sou Walter Lima.
6: O presidente do Supremo Tribunal Federal e do Conselho Nacional de Justiça, ministro Edson Fachin, participou hoje do Encontro Nacional Integração de Boas Práticas, diálogos entre o CNJ e o Colégio de Corregedores e Corregedoras da Justiça do Brasil, na sede do CNJ em Brasília.
5: As corregedorias são responsáveis por orientar e fiscalizar o funcionamento dos tribunais e dos cartórios.
6: O evento promoveu a cooperação entre as instituições e o compartilhamento de experiências para melhorar os serviços prestados pelo Poder Judiciário.
5: Durante o encontro, o ministro Edson Fachin destacou a importância do diálogo e da atuação da justiça brasileira diante dos desafios atuais.
7: Os dias de hoje reclamam esse diálogo permanente, reclamam que tenhamos uma resposta à altura dos desafios. E eu estou plenamente convencido de que o Poder Judiciário brasileiro está à altura dos desafios que se lhes apresentam no momento contemporâneo. E a justiça brasileira não faltará à legalidade constitucional, por certo, por seus deveres que decorrem da própria Constituição.
6: Você ganhou uma ação na Justiça do Trabalho e mesmo assim não recebeu o seu dinheiro?
5: Para resolver esse tipo de situação e garantir que as decisões judiciais sejam cumpridas, a 16ª Semana Nacional da Execução Trabalhista entrará em ação entre 14 e 18 de setembro em todo o país. Larissa Batista.
8: Com o slogan Seu Direito por Inteiro, a iniciativa é um esforço concentrado para localizar bens de devedores, incentivar acordos e dar mais celeridade ao pagamento dos créditos trabalhistas. Para se ter uma ideia, no ano passado, a campanha movimentou mais de 8 bilhões de reais em 5 dias de evento e promoveu mais de 94 mil audiências e cerca de 24 mil acordos entre trabalhadores e empresas. Quem quiser incluir um processo nesse mutirão pode pedir a inscrição na Vara do Trabalho, nos TRTs ou nos Centros de Conciliação da Justiça do Trabalho, onde o processo tramita. Para mais informações, acesse csjt.jus.br.
6: Presidentes do Tribunal Superior Eleitoral e da Câmara dos Deputados reforçam confiança na Justiça Eleitoral.
5: Pronunciamentos aconteceram na abertura da exposição O Caminho do Voto, na Câmara. Fábio Ruas.
9: O presidente do TSE, ministro Cássio Nunes Marques, disse que a exposição mostra que o caminho do voto vai muito além da cabine de votação. A Justiça Eleitoral percorre uma longa jornada de preparação, fiscalização e auditorias para garantir a segurança do processo eleitoral. Já o presidente da Câmara lembrou que o voto é o resultado de um processo amplo e aperfeiçoado ao longo do tempo. A mostra vai ficar disponível ao público até o próximo dia 21 de setembro.
6: Defensoria Pública habilitada durante o prazo para recurso tem direito à contagem em dobro, completo desde a intimação da sentença.
5: Essa conclusão é do Superior Tribunal de Justiça, o STJ. Fátima Uchoa.
10: Uma mulher foi condenada a pagar pensão alimentícia e procurou a Defensoria Pública do Paraná quando faltavam 2 dias úteis para o fim do prazo simples de 15 dias. O Tribunal Estadual não conheceu da apelação por considerá-la fora do prazo. Já a terceira turma do STJ a reconheceu como tempestiva, ou seja, dentro do prazo legal. Segundo a ministra relatora Nancy Andrighi, a aplicação do prazo em dobro não altera o dia inicial da contagem do prazo recursal, que permanece o mesmo, mas o que ocorre é apenas a ampliação do termo final e, no caso de apelação, dobra-se o prazo de 15 dias úteis. Assim, o Tribunal do Paraná deverá continuar com o julgamento.
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6: A você uma boa noite
2: e até amanhã.
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12: Eu sou Paula Groba.
13: E eu sou Humberto Pinheiro.
12: E estes são os destaques de hoje do Jornal do Senado, que começa agora.
13: Avançam novas regras para proteger investidor de criptomoeda.
12: Senado aumenta a proteção para crianças vítimas de violência no exterior.
13: Reajustes da conta de luz podem ser limitados pela inflação.
12: Boa noite.
13: Boa noite.
12: Quem investe em criptomoedas e outros ativos virtuais poderá ter mais proteção contra o risco de perder dinheiro caso a empresa que administra os recursos tenha problemas financeiros.
13: A Comissão de Ciência e Tecnologia aprovou novas regras para separar o dinheiro dos clientes do patrimônio das empresas. Os detalhes com a repórter Patrícia Oliveira.
14: Se uma corretora tiver problemas financeiros, o dinheiro investido pelos clientes em ativos virtuais, como as criptomoedas, não deve ser usado para cobrir dívidas ou prejuízos da própria empresa. É o que estabelece um projeto aprovado na Comissão de Ciência e Tecnologia. O texto também prevê que essas plataformas tenham um capital mínimo para atuar no mercado, para reduzir o risco de quebrar dessas empresas e de perdas para os investidores, como explicou o relator da proposta, senador Carlos Portinho, do PL do Rio de Janeiro.
15: O Banco Central deverá estabelecer requisitos prudenciais mínimos de capital para funcionamento das corretoras e plataformas de investimento em ativos digitais.
14: O projeto também estabelece medidas para prevenir fraudes, lavagem de dinheiro e o uso de ativos virtuais para financiar organizações criminosas. A proposta segue para a análise da Comissão de Assuntos Econômicos.
12: E empresas podem receber incentivos para contratar mulheres com câncer de mama.
13: Projeto com esse objetivo seguiu para análise do plenário do Senado. Repórter Márcio Maturana.
16: O projeto cria o programa Empresa Rosa e o selo Rosa para inclusão e reinserção no mercado de trabalho de mulheres diagnosticadas em tratamento ou em remissão de câncer de mama. O programa prevê ações de contratação com igualdade de oportunidades, condições adequadas, flexibilização para o trabalho remoto, jornada reduzida e estabilidade no emprego, tudo sem redução da remuneração. As empresas participantes com mais de 10 empregados vão ganhar o selo rosa, válido por 2 anos e renovável pelo mesmo período, que poderá ser usado em publicidades. O texto foi aprovado na Comissão de Assuntos Sociais com parecer lido por Flávio Arns, do PSB do Paraná.
17: A criação de um regime positivo de inserção e manutenção profissional das mulheres em tratamento ou remissão do câncer de mama possui valor social evidente. Além disso, é comprovado que se manter ocupado e produtivo representa um grande apoio psíquico aos pacientes de câncer ao obstar ou ao menos dificultar o advento de depressão que muitas vezes os acomete.
16: A certificação vai ser feita por uma comissão composta de representantes do governo, do setor privado e da sociedade civil.
12: O Senado aprovou uma proposta que aumenta a proteção para crianças vítimas de violência no exterior.
13: Se houver indícios de violência ou de outro crime, as autoridades brasileiras poderão deixar de determinar o retorno da criança ao país onde morava com o pai. Repórter Pedro Pincer.
18: A proposta permite às autoridades brasileiras deixar de determinar o retorno de crianças e adolescentes ao país onde moravam com o pai quando houver indícios de que eles ou a mãe brasileira foram vítimas de violência doméstica. A Convenção sobre os Aspectos Civis do Sequestro Internacional de Crianças determina, em regra, o retorno da criança ou do adolescente. A relatora, senadora Mara Gabrilli, do PSD de São Paulo, fez ajustes para dar mais clareza e segurança jurídica ao texto. Para ela, a principal inovação da proposta é reconhecer que a violência doméstica pode constituir risco suficiente para autorizar a autoridade brasileira a ignorar a regra de retorno da criança ou do adolescente ao país estrangeiro.
19: E a proposição, ela contribui para que a exceção de grave risco deixe de ser interpretada de modo restritivo, permitindo que situações de violência, ainda que contra a genitora, sejam juridicamente consideradas como fatores de risco da criança.
18: Como sofreu mudanças, o texto retorna à Câmara dos Deputados.
12: Migrantes, refugiados e pessoas sem nacionalidade reconhecida por nenhum país que chegarem ao Brasil poderão ter acesso a serviços de acolhimento do Sistema Único de Assistência Social.
13: É o que prevê um projeto que começa a ser analisado pelo Senado. A proposta busca garantir dignidade à pessoa que, muitas vezes, são obrigadas a deixar seus países por causa de guerras, fome ou perseguição. Repórter Alexandre Campos.
20: Pelo texto, o direito aos serviços de acolhimento será exercido sem a necessidade de apresentação de documento não exigido em lei, a inscrição no CPF e comprovantes de residência e de regularidade migratória. Autor do projeto, o senador Paulo Paim, do PT do Rio Grande do Sul, lembrou que muitos desses migrantes fogem de guerras, da fome ou de perseguição e, quando chegam ao Brasil, precisam de um acolhimento digno e continuado.
21: Mais do que atender situações emergenciais, queremos transformar o acolhimento em uma política permanente do Estado brasileiro. O projeto também ajuda a fortalecer a estrutura dos municípios, reduz a dependência de recursos internacionais e melhora as condições de atendimento. Isto é, política humanitária.
20: A proposta vai além ao garantir a unidade familiar para evitar que, a depender do encaminhamento dado no atendimento, pais e filhos acabem ficando separados. A comunicação entre os profissionais de assistência social e os migrantes deve contar com tradução e mediação intercultural, e os documentos de viagem e de identificação não poderão ser retidos.
12: Avançou no Senado o projeto que autoriza o porte de armas de fogo para membros da Defensoria Pública da União, dos Estados e do Distrito Federal.
13: Uma emenda estendeu o benefício a integrantes da Advocacia Geral da União e procuradores estaduais e distritais. Repórter Bruno Lourenço.
22: O projeto altera o Estatuto do Desarmamento para permitir que defensores públicos da União e dos Estados, além de membros da Advocacia Geral da União e procuradores dos Estados e do Distrito Federal, tenham direito ao porte de arma de fogo. O relator, senador Flávio Bolsonaro, do PL do Rio de Janeiro, ressaltou que esses profissionais lidam rotineiramente com situações perigosas.
23: Há, portanto, na atuação do defensor público, riscos de ameaças reais, violência física, retaliações de facções criminosas e de partes envolvidas em processos judiciais. Além da necessidade de visitas constantes a presídios, há disputas sensíveis de guardas de filhos ou posse de terra que tenham gerado hostilidade extrema das partes contrárias.
22: A proposta seguiu para a Comissão de Constituição e Justiça.
12: Diminuir as filas do INSS é o objetivo da lei promulgada pelo Congresso Nacional nesta terça-feira. A norma reduz de 45 para 30 dias o prazo para um processo ser incluído no programa de gerenciamento de benefícios, que abrange monitoramento especial e força-tarefa dos servidores. A nova legislação amplia ainda a finalidade do programa, que passa a incluir a análise de reconhecimento inicial de direitos, reavaliação e revisão de benefícios previdenciários e assistenciais.
13: No Congresso Nacional, o texto foi analisado por meio de medida provisória e recebeu aprovação dos senadores no início do mês. A relatora da proposta, senadora Zenaide Maia, do PSD do Rio Grande do Norte, destacou a necessidade de dar mais agilidade à análise dos processos. De acordo com ela, a demora em obter uma resposta do INSS afeta especialmente pessoas que dependem de auxílios da Previdência para despesas básicas.
0: O principal beneficiário dessa medida é o cidadão que depende do INSS para o reconhecimento de direitos de natureza alimentar, aposentadorias, benefícios por incapacidades e benefícios assistenciais.
12: E a inflação pode ser o limite para reajustes da conta de luz, é o que diz um projeto aprovado na Comissão de Infraestrutura.
13: O texto ainda cria um regime especial para frear aumentos na região norte e determina que a Agência Nacional de Energia Elétrica adote índice ou metodologia para os reajustes anuais das tarifas de energia elétrica. Agora, o projeto será analisado pela Comissão de Assuntos Econômicos. Com edição de Paulo Groba e trabalhos técnicos de Eliseu Caires, o Jornal do Senado fica por aqui. Acompanhe agora as notícias da Câmara dos Deputados. Boa noite.
12: Boa noite e até amanhã.
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3: Câmara diminui restrições legais para benefícios concedidos a data centers.
7: Avança projeto de lei que aumenta a punição para crimes contra os idosos.
3: Deputados alteram o programa de gratificações para reduzir as filas do INSS.
7: Boa noite. A Câmara aprovou medida provisória que muda o programa de gratificações destinado a reduzir as filas do INSS. O repórter Marcelo Larcher explica as mudanças.
24: O plenário da Câmara aprovou medida provisória que altera o programa criado no ano passado para permitir gratificações como maneira de reduzir as filas de perícia e análise de benefícios do INSS. O texto amplia o alcance do programa que, quando foi criado, priorizava a revisão de benefícios já concedidos. Agora, esses processos terão a mesma prioridade dos pedidos novos. Além disso, reduz de 45 para 30 dias o prazo de espera para que um processo entre no programa. O programa de gerenciamento de benefícios foi criado por uma medida provisória em 2025. Ele permite pagamentos extraordinários para servidores que trabalham com a revisão de benefícios e na análise do pagamento do benefício de prestação continuada, ou BPC. Esse pagamento extra é de R$ 68,00 por processo concluído para servidores do INSS e de R$ 75,00 por perícia ou análise de documento para os médicos da Perícia Médica Federal. O programa está previsto para acabar no fim do ano. De acordo com o INSS, as medidas deram resultado. Entre janeiro e junho deste ano, o número de processos pendentes de análise ou de perícia médica inicial caiu de 2 milhões e 700 mil para 1 milhão e 700 mil. Já os processos com tempo de espera superior a 45 dias passaram de 1 milhão e 700 mil para apenas 557 mil. O deputado Reginaldo Lopes, do PT de Minas Gerais, disse que a medida é importante para a população mais carente, que depende de benefícios previdenciários.
25: Já conseguimos diminuir a fila em 76% até o mês de agosto. E agora, no mês de setembro, nós vamos zerar a fila do INSS.
24: A medida provisória que altera o programa criado no ano passado para permitir gratificações como maneira de reduzir as filas de perícias e análises dos benefícios do INSS foi aprovada também pelo Senado e já pode virar lei. Da Rádio Câmara de Brasília, com informações de Antônio Vital, Marcelo Larcher.
1: Justiça.
3: Tião Medeiros, do PP, defende a suspensão do reconhecimento dos estudos de demarcação da terra indígena Tecorrá Guavirá, no oeste do Paraná. Relator da matéria na Comissão de Agricultura, ele afirma que o procedimento da FUNAI desrespeitou o marco temporal adotado pelo Congresso para as demarcações.
7: Tião Medeiros também cita decisões da Justiça que interromperam o processo por falhas nos estudos de identificação da área. De acordo com o parlamentar, a medida fortalece a segurança jurídica e reduz os conflitos na região.
1: Segurança Pública.
3: Uma comissão comissão da Câmara aprovou o aumento de penas para crimes contra idosos. A repórter Paula Bittar acompanhou a votação.
2: A Comissão de Constituição e Justiça da Câmara aprovou um projeto que altera o Código Penal para aumentar as penas para os crimes de lesão corporal, abandono, constrangimento ilegal e estelionato praticados contra pessoas idosas. Pelo texto, em casos de lesão corporal, a pena será de 1 a 3 anos de reclusão, podendo ser aumentada em 1/3 se for qualificada. A pena atual para lesão corporal simples é de 3 meses a 1 ano de detenção. Para o estelionato, o projeto prevê aumento de pena de 1 a 2/3. A pena poderá ser aplicada em dobro se a vítima tiver 80 anos ou mais. Nos crimes de abandono de incapaz ou constrangimento ilegal, as penas poderão ser aumentadas, respectivamente, pela metade e em 1/3. O constrangimento ilegal ocorre quando alguém, por violência ou grave ameaça, força outra pessoa a fazer o que a lei proíbe ou a deixar de fazer o que a lei permite. Também ocorre quando o autor reduz a capacidade de resistência da vítima. A relatora na comissão, deputada Renilce Nicodemos, do MDB do Pará, disse que a proposta está de acordo com os preceitos constitucionais.
5: Proteger quem construiu a história do nosso país é também defender a dignidade e o respeito que toda pessoa merece. É uma medida importante para combater a violência e os crimes contra essa parcela da população e garantir uma resposta mais firme de quem comete esse tipo de violência. Estamos trabalhando para garantir que nossos idosos tenham seus direitos respeitados e possam viver com mais segurança, dignidade e proteção.
2: O projeto que aumenta penas para os crimes de lesão corporal, abandono, constrangimento ilegal e estelionato praticados contra pessoas idosas ainda depende de aprovação pelo plenário da Câmara antes de seguir ao Senado. Da Rádio Câmara, de Brasília, Paula Bittar.
7: Jefferson Campos, do PL de São Paulo, defende proposta que reduz a idade mínima de imputabilidade penal no Brasil. O texto estabelece que jovens entre 12 e 16 anos respondam penalmente por crimes contra a vida, hediondos ou cometidos com violência e grave ameaça.
3: Jefferson Campos entende que a medida busca combater a impunidade e conter o recrutamento de adolescentes por organizações criminosas. Na visão dele, a medida é fundamental para garantir a punição proporcional de crimes graves.
7: Júnior Lourenço, do MDB do Maranhão, quer capacitar profissionais de beleza e estética para identificar sinais de violência contra a mulher. De acordo com o deputado, a ideia é ampliar a rede de apoio e facilitar o acesso das vítimas aos serviços de proteção.
3: Júnior Lourenço explica que o projeto inclui cabeleireiros, manicures, pedicures, depiladores, maquiadores e esteticistas. Eles devem orientar as mulheres sobre canais de denúncia e serviços públicos, além de, com autorização da vítima, acionar os órgãos competentes.
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0: A Câmara aprovou o projeto que diminui restrições legais para benefícios concedidos a data centers, resseguradoras e pequenos municípios. O repórter Marcelo Lascher explica as exceções.
1: A Câmara dos Deputados aprovou o projeto que permite que benefícios tributários concedidos a empresas de data centers, resseguradoras e as instituições beneficiadas por Programa Federal de Financiamento de Ações de Combate ao Câncer fiquem fora de restrições impostas pela Lei de Responsabilidade Fiscal em 2026. O projeto permite ainda que municípios de até 65 mil habitantes não precisem comprovar que arrecadam todos os impostos de sua competência para poder receber repasses federais ou estaduais. Essa exigência também é prevista na Lei de Responsabilidade Fiscal. O projeto foi apresentado pelo deputado licenciado José Guimarães, hoje ministro das Relações Institucionais da Presidência da República. A proposta original beneficiava empresas localizadas em áreas de livre comércio e o setor de bens de capital, mas o texto foi alterado pelo relator, deputado Isnaldo Bulhões Júnior, do MDB de Alagoas. O texto final permite que benefícios fiscais concedidos a empresas de data centers, resseguradoras e instituições beneficiadas por Programa Federal de Financiamento de Ações de Combate ao Câncer não precisem ser acompanhados de estimativa de impacto financeiro e orçamentário para entrar em vigor. O projeto também dispensa a obrigação de demonstrar que a renúncia de receita não afetará as metas fiscais ou que será compensado pelo aumento de receita. O relator da proposta, Isnaldo Bulhões Júnior, diz que a medida é especialmente importante para atrair investimentos para o setor de data centers, beneficiado no início do ano pela criação do Regime Especial de Tributação para Serviço de Data Center, o REDATA. Entre outras medidas, o programa suspende a cobrança de tributos federais para a compra de máquinas e equipamentos destinados a centros de processamento de dados. Para Isnaldo Bulhões, o Brasil é um dos países mais procurados por empresas para instalação de centros de processamento de dados.
2: Trata-se de um setor intensivo em investimentos e marcado por elevada competição internacional na escolha da localização de novos empreendimentos em todo o mundo. Circunstância que recomenda a existência de um ambiente tributário capaz a favorecer a atração e a realização destes investimentos no Brasil.
1: Mas a exceção das regras da Lei de Responsabilidade Fiscal para municípios com menos de 65 mil habitantes foi criticada pelo deputado Gilson Marques, do Novo de Santa Catarina.
3: Aqui existe uma regra que lá atrás, não estou dizendo que é sensacional e perfeita, mas é a Lei de Responsabilidade Fiscal. Agora, o que esse texto faz? Dizer que não é bem assim, que pode ter uma exceção, que pode ser diferente, que esse ano não precisa ser assim. É inacreditável, eu não sei porque se aprova uma regra e depois diz que essa regra não precisa mais ser respeitada.
1: O projeto que cria exceções na Lei de Responsabilidade Fiscal para municípios com menos de 65 mil habitantes, empresas de data centers, resseguradoras e instituições beneficiadas por Programa Federal de Financiamento de Ações de Combate ao Câncer foi aprovada também pelo Senado e já pode virar lei. Da Rádio Câmara de Brasília, com informações de Antônio Vital, Marcelo Larcher.
4: Saúde.
5: Arthur Oliveira Maia, do União da Bahia, solicita a realização de uma sessão solene em homenagem à pesquisadora Tatiana Lobo Coelho Sampaio, da Universidade Federal do Rio de Janeiro. Ela lidera pesquisas com a polilaminina, uma proteína que pode contribuir para a recuperação de lesões na medula espinhal.
0: Arthur Oliveira Maia destaca que estudos com animais e testes experimentais iniciais em humanos apresentaram resultados promissores na recuperação de movimentos. Segundo o deputado, a pesquisa pode representar um avanço no tratamento de casos graves de paralisia.
4: Consumidor.
5: João Maia, do PP do Rio Grande do Norte, é favorável ao projeto que amplia a proteção de passageiros obrigados a despachar a bagagem de mão durante viagens de avião. De acordo com a matéria, a companhia deverá informar o motivo da exigência sem cobrar valor adicional pelo despacho.
0: A proposta apoiada por João Maia também obriga as empresas aéreas a oferecer canais gratuitos para reclamações sobre o despacho compulsório. O passageiro deverá receber orientações sobre seus direitos em casos de extravio, avaria ou violação da bagagem.
4: Cultura.
5: O projeto reconhece a Irmandade da Boa Morte de Cachoeira no Recôncavo Baiano e sua festa como manifestações da cultura nacional. Alice Portugal, do PCdoB, destaca que a confraria, formada por mulheres negras e descendentes de pessoas escravizadas, é uma das mais antigas tradições religiosas do Brasil.
0: Alice Portugal explica que o grupo surgiu como forma de resistência diante da opressão, garantindo sustento coletivo e apoio a mulheres negras após a escravidão. A deputada afirma que o reconhecimento nacional pode ampliar o acesso da manifestação a políticas públicas de preservação cultural.
6: A renda delas foi responsável por compra de alforrias, acolhimento de mulheres negras marginalizadas, consolidando-se como importante símbolo, não é, de luta pela liberdade, por dignidade dessas populações escravizadas. Então, esse grupo, que data aproximadamente de 1810, a partir de escravas vindas da África, se consolidou como uma manifestação cultural e todos os anos acontece a festa. Então, nós estamos reconhecendo a Irmandade e a festa como manifestações culturais nacionais.
4: Trabalho.
5: Os deputados aprovaram projetos que aumentam estrutura e reajustam valores de custas da Justiça do Trabalho. A repórter Cibele Comanetti tem outras informações.
7: A Câmara dos Deputados aprovou 3 projetos que trazem mudanças para a Justiça do Trabalho. 2 deles modificam a estrutura, com a criação de novas varas no Rio de Janeiro e de cargos de desembargador em Goiás. E 1 reajusta os valores das custas da Justiça Trabalhista, que estavam defasados há mais de 20 anos. Esse projeto foi apresentado pelo Tribunal Superior do Trabalho em 2022, com a justificativa de que o último reajuste aconteceu em 2002. O texto aprovado, apresentado pela relatora deputada Soraya Santos, do PL do Rio de Janeiro, estabelece que o menor valor será de R$ 12,02, o maior de R$ 2.000,

0: ao Regional do Trabalho da 18ª Região, em Goiás. Segundo o Tribunal Superior do Trabalho, a mudança não representa custos extras. A proposta foi criticada pela deputada Adriana Ventura, do Novo de São Paulo.
1: Este projeto que faz, amplia permanentemente a estrutura do segundo grau de Justiça do Trabalho. Fala que os cargos estão vagos e a gente pensa que está redistribuindo e está transformando, mas na verdade, hoje esse dinheiro não sai da caixinha. Outra coisa importante, além dos novos desembargadores, nós temos 8 novos cargos sendo criadas, inclusive funções comissionadas.
0: O terceiro projeto aprovado, em análise há mais de 10 anos, cria 12 varas do trabalho, além dos cargos de juiz, juiz substituto, analistas e cargos de comissão necessários para o funcionamento delas, no Tribunal Regional do Trabalho da Primeira Região, no Rio de Janeiro. Segundo o relator, deputado Marcelo Crivella, do Republicanos do Rio de Janeiro, as novas varas vão ampliar a capacidade de atendimento à população em 9 municípios do Rio. O projeto foi criticado por deputados do Novo e do Missão, com o argumento de que cria novas despesas. Parlamentares da bancada do governo, como a deputada Jandira Fegali, do PCdoB do Rio de Janeiro, defenderam a proposta.
2: A Justiça do Trabalho é uma trincheira de defesa das mulheres e homens que produzem nesse país. Então o TST é importante e essa inovação, como chamaram aqui, a Justiça Eleitoral também não tem nos Estados Unidos, ela é fundamental para nós aqui. Então a gente não pode ter parâmetros de modelos dos outros, nós temos que entender o papel da Justiça do Trabalho no Brasil.
0: Os três projetos que aumentam a estrutura e o valor das custas da Justiça do Trabalho seguiram para análise do Senado. Da Rádio Câmara de Brasília, com informações de Antônio Vital, Cibele Colmanetti.
3: Eli Borges, do Republicanos do Tocantins, relatou o projeto que amplia de 60 para 120 dias o período de contratação de trabalhadores safristas. Segundo o deputado, a proposta busca reduzir a burocracia e garantir mais segurança, tanto para empregados quanto para empregadores do campo.
4: Então nós ampliamos de 60 para 120 dias, melhoramos a questão da segurança do trabalhador no aspecto dos direitos que ele tem, direitos para garantir que ele faça um trabalho e não tenha seus problemas em algum acidente, etc. Mas também dando para quem emprega mais facilidade, mais segurança e menos burocracia para ele contratar as pessoas em um período que foi ampliado com esta proposta.
5: Eli Borges destaca ainda que o período trabalhado ficará devidamente registrado, o que permite sua contabilização para os direitos do trabalhador. Se aprovado pelas comissões temáticas, o projeto seguirá para análise no Senado.
3: Silvia Cristina, do PP de Rondônia, se manifesta a favor da proposta que prevê a transposição de ex-servidores dos antigos territórios de Rondônia, Roraima e Amapá para os quadros federais. A deputada acredita que a medida faz justiça a quem ajudou a construir esses estados.
6: Essa é uma pauta muito sensível, até porque quem realmente construiu o estado de Rondônia, Roraima e Amapá foram os ex-territorianos, pessoas que chegaram lá quando nada ainda tinha acontecido nesses estados. E hoje é questão de justiça que eles sejam transpostos aos quadros federais. Uma luta, infelizmente, que já acontece há muitos anos, sem dar a devida atenção para que se faça justiça com esses ex-territorianos.
5: Silvia Cristina critica o que chamou de demora na tramitação da proposta e lembra que muitos ex-territorianos morreram sem ter o direito reconhecido. A parlamentar defende que a matéria avance rapidamente até a votação em plenário para garantir dignidade aos servidores.
3: Yandra Moura, do União de Sergipe, propõe criar um piso salarial nacional de R$ 3.400 para conselheiros tutelares, com reajuste anual pelo INPC. O projeto fixa a remuneração mínima em todo o país e garante a inclusão da categoria no PASEP.
5: Na visão de Yandra Moura, a medida, além de corrigir as diferenças salariais entre municípios, valoriza o trabalho de proteção a crianças e adolescentes. A deputada entende.
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0: 8 horas.
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